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4: Muito bom dia. Pois, já passa das 5 da manhã. Eu não sei a que horas vai começar a trabalhar, mas o despertador M80 já tocou. E ficamos juntos, não na ronha, até às 7 da manhã. Bom trabalho.

com as devidas distâncias. Esta é a M80, o meu nome é Sandra Ferreira, até às 7 é comigo. Passo a música da sua vida. Pronto para mais uma segunda-feira, para enfrentar mais uma semana com muito, muito calor? Pois é, se calhar se trabalha com ar-condicionado está tudo certo, não é? Já quem não tem a mesma sorte, pois. Vamos lá então a ter muito cuidado, procurar sombras, procurar refrescar-se o mais possível e, claro, estamos em alto risco de incêndio com estas temperaturas e com vento também soprar forte, portanto...

0: 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Este ano estamos a celebrar 19 anos e, portanto, tinha que ser assim uma grande festa. 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Falando em trás para a frente, pois é, depois das 7 é o Paulo e a Ana que estão por aí a fazer-lhe companhia. Depois, às 8h45, entra a Susana Romana com os macaquinhos no sótão. E às 9h15, o Paulo Rico.
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1: Neste dia, em 1994, estreava nos cinemas o filme Forrest Gump com Tom Hanks. Nesse fim de semana, liderou as bilheteiras. Um sucesso gigantesco, nomeado para 13 Oscars. Ganhou 6. A banda sonora inclui músicas de Elvis Presley, Three Dog Night, The Doors, The Birds, The Mamas and the Papas, Buffalo Springfield, entre outros. Há mais música na M80 com um dos temas que marcou a banda sonora.

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3: Segunda-feira, sim, são 6 da manhã, portanto vamos à vida e vai ser mais um dia quente, é o que temos aliás nos próximos dias com esta onda de calor. Na M80 temos a melhor música sempre.

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1: Esta é a rádio que passa a música da sua vida. Bom dia, bom dia. Boa semana de trabalho e, se for o caso, boas férias. M80 este ano faz 19 anos, temos muito para celebrar e temos agora uma festa muito especial no final deste mês, dia 24 de julho, no norte do país, em Vila Nova de Gaia, num local mesmo muito especial, com uma vista incrível. Portanto, não podíamos estar em melhores instalações nesta festa. Vamos estar no WOW, W-O-W, WOW. 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Daqui a pouco vamos ouvir os Macaquinhos no Sótão, a edição de sexta-feira. Até lá há Dreams dos Cranberries, mas não é para voltar a dormir. Los Hermanos e vem por aí também Tina Turner.
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0: A Baladona do Império dos Sentados. Bom dia, bom dia. Boa segunda-feira. Está na hora de ouvirmos Macaquinhos no Sótão com Susana Romana.
1: Faltam 8 minutos para as 9 da manhã. Vamos a isso, Susana Romana.
2: Vamos a isto. Às vezes chegamos a uma nova fase na nossa vida. Temos dificuldade em aceitar, a mudança é difícil, é penosa. Sobretudo quando nós olhamos para nós e nem nos reconhecemos, nós olhamos para nós e vemos outra pessoa. E neste caso, eu olho para mim e vejo uma senhora de 73 anos. Este verão, chegou a altura de eu abraçar publicamente aquilo que eu sei em privado já há algum tempo. No que diz respeito às idas à praia, eu entrei oficialmente na minha era da velha da cadeira.
3: Claro,
2: mas peço que respeitem não, este momento complicado.
3: Eu sempre fui contra a velha da cadeira.
1: Ah, eu adoro a cadeira.
3: Mas digo-te uma coisa, ser a velha da cadeira é das melhores coisas.
2: Adoro. É pá, com uma livrinho. Pessoa quando assume. Sim, pronto, sou a velha da cadeira. É o que foi.
3: Agora, sem conforto.
2: Eu tentei negar durante vários anos, fingindo que adorava estar toda torta na toalha a ler. Pode estar ótima, sim.
1: Não, a lombar fica num estado às vezes.
3: Uma pessoa sente à noite. Pá.
2: Eu ficava, às vezes, a tentar arranjar a posição para ler na praia, ficava com os braços tão dormentes que eu podia ser um daqueles bonecos que esvoaçam os membros superiores à porta dos stands, sabem? Porque eu já não os sentia. Vinha uma rabanada de vento e lá vinha eu. Eu sentei-me torta, encostada à nada, ao cosmos, ao peso da minha existência, sentada na toalha a conversar com pessoas que, posso agora admitir, anos mais tarde, eu não gostava a ouvir. Eu estava sentada na toalha a pensar que aquilo era tão confortável como espetar garfinhos de fundo pela xixa das costas abaixo. Eu deitei-me em posições que me esmagavam as maminhas. Não que elas sejam enormes, mas eu já estou naquela fase de vida em que, se eu me deito, as minhas maminhas expandem mais que sucursais da Mercadona. Eu olhei em todo lado. Há em cima, há em baixo, há de lado, há do outro lado.
3: Mas forçar para o meu olhar não vai.
2: Não, não, agora então. Agora aqui estão impecáveis, mas quando eu me deito já. Eu não tinha mama aqui e agora tenho. Por isso, depois de alguns ameaços, eu este ano assumi que preciso de uma cadeira. Adquiri uma cadeira. Devo admitir que ontem fiquei com inveja, ouvi falar da cadeira de David Fonseca, que me pareceu épica.
1: Deve ser confortável.
2: A minha não é tão épica. Mas antes que me digam, ah, mas eu também uso cadeira na praia. Deixa-me explicar-vos que a minha militância de velha da cadeira é não só inequívoca como altamente restrita. Se vocês usam a cadeira, mas se levantam para ir à água, para ir dar uma volta, para ajudar raquetes, para ajudar o cachorro a fazer um centro comercial com lomba e areia, então nós somos de estirpes diferentes. Porque eu chego, sento-me, pego no meu livro e fico.
1: Não sais.
2: Não sai. Eu já nem me levanto, vejam lá, o grau a que eu cheguei, eu já nem me levanto para ir ao Senhor das Bolas de Berlim. Eu tornei-me não só na velha da cadeira, como eu também naquelas velhas que esbracejam agarradas ao porta-moedas. Faz assim, com o porta-moedas na mão e o Senhor da Bola de Berlim é que vem até mim, eu não me mexo. Ai, antes que pergunte, ah, isso tem vontade de fazer xixi. Ainda não desenvolvi totalmente a técnica.
3: Faz pelas pernas, diz-me.
2: Estou a pensar em investir em 5 metros de mangueira do Rua Merlin e fazer uma ligação direta ao mar. Põe um pipo de um lado, um pipo do outro. E as pessoas, o que é isto aqui no meio da praia? Não tropecem! Não tropecem! Ninguém pode espetar sombrinhas da minha mangueira de ligação direta ao mar. Não vão gostar disso. Por isso, adeus às décadas e décadas em que era só meter o toalho ao ombro e seguir viagem. Ah, isso, eu caí para a praia, aquelas pessoas não precisam nada, já estou pronta. Não. Eu agora só vou à praia com a minha cadeira para ficar sentada de camarote. Sim, tipo os velhos dos marretas, a ver-vos e a julgar-vos.
3: Para o meu sobrinho de 17 anos ou 18, pai, o puto leva a toalha, mais nada.
2: Pois,
1: não tem que se preocupar com rigorosa mãe. Não,
3: mas também, mas como é que tu sobrevives?
1: Alguém deve levar o protetor solar.
3: Sim, como é que tu sobrevives, pá? E ele lá está na dor.
2: Não, porque eu associo quem levava. Eu durante algum tempo fazia praia com uma tia. Eu tenho uma tia avó freira, com a qual eu fazia às vezes praia. E quem levava a cadeira não se sentia era a minha tia Celisa. Minha tia avó freira. Celisa, sim. E eu agora sou a tia avó Celisa. Porque eu levo a minha cadeira e que vão brincar, adeus.
1: É abraçar e aceitar.
0: Foi assim na sexta-feira, hoje nova edição às 8h45. 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

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Hoje celebramos Isaura Armstead, a outra metade da dupla The Weather Girls. Como muitos artistas, começou muito cedo. Aos 4 anos tocava piano, aos 8 já cantava. Chegou a trabalhar como empregada de bar e como assistente de enfermagem para sustentar os filhos. O sonho de viver da música começou nos anos 80, quando formou a dupla Two Tons of Fun, que mais tarde viria a chamar-se The Weather Girls. Há mais música na M80 com The Weather Girls.

0: somos nós, bom dia, agora são 7 da manhã, começa uma nova semana, vamos lá arrancar então com as manhãs de M80. Começamos por ti, Gonçalo Teles, bom dia, calor e incêndios marcam o início da semana.
1: Uma segunda-feira que começa com avisos de calor em todos os distritos do continente. 4 deles estão no nível vermelho. Bragança, Castelo Branco, Guarda e Porto Alegre, 7 em nível laranja. Outros 7, os do litoral centro e norte, têm aviso amarelo. Há, a esta hora, um incêndio ativo em Carnaxide, numa loja com 2 andares. O alerta foi dado pouco depois das 5 da manhã. Fonte do Comando Subregional de Lisboa da Proteção Civil confirmou à M80 que este incêndio está ativo e estão no local mais de 40 operacionais. Já o fogo que começou na semana passada em Vouzé, ela está em fase de resolução, mas ainda mobiliza mais de 700 operacionais, mais de 250 veículos. Este incêndio tinha começado na madrugada de quinta-feira e estendeu-se ainda aos concelhos de Oliveira de Frades, Tondela e Águeda. Já em Vila Verde também está em fase de resolução. Um outro incêndio tinha começado ontem à tarde. Hoje há perigo máximo no interior norte e centro e em parte do distrito de Faro. O Brasil e o México foram eliminados do Mundial. Os brasileiros perderam ontem com a Noruega por 2-1, 2 golos de Haaland. Neymar ainda reduziu de penalti já para lá dos 90 minutos e o Brasil caiu nos oitavos de final. Esta madrugada foi a vez de um dos organizadores, o México, que perdeu com a Inglaterra por 3-2. Os ingleses marcaram por Bellingham e Kane. Quiñones e Jiménez fizeram os golos mexicanos. Inglaterra está nos quartos de final e vai jogar com a Noruega. Já Portugal tenta hoje saber se consegue fazer o mesmo, jogar os quartos de final. Para isso tem Espanha pela frente às 8 da noite. O selecionador Roberto Martínez espera um jogo muito intenso, avisa que precisa que todos os convocados estejam preparados para jogar.
2: Precisa de personalidade para poder manter o nível, para poder manter todo o jogo todo, uma intensidade alta e poder utilizar a totalidade do grupo. Um jogo onde a intensidade precisa frescura, precisa que os jogadores que entram do banco acrescentem, e acho que é um jogo de personalidade para poder manter a ideia de jogo que as duas seleções temos.
1: O capitão Cristiano Ronaldo também avisa que é um jogo difícil e explicou como lhe é pedido que jogue na seleção.
3: Sou um jogador mais aproximado da área, que a minha missão é agarrar os centrais e se ficarem lá comigo. Mas vocês sabem melhor que ninguém, se a bola chega lá e tiver a oportunidade, eu vou meter lá dentro. Isso vocês já estão acostumados e sabem. Agora, a respeitar o adversário, sabemos que é um adversário super difícil, mas estou com aquela fé que vai correr bem e vamos ganhar.
1: Portugal-Espanha, hoje às 8 da noite, quem ganhar vai para os quartos de final e joga com os Estados Unidos ou com a Bélgica.
4: O bicho é o maior.
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0: Ora, ah, está, nem mais.
6: Com o feeling?
0: Eu não só estou com o feeling, como estou aqui com isto.
7: Caia! Portugal! Bacalhau! Batata!

0: Gonçalo está com medo.
1: Olhos esbugalhados que o Paulo Fernandes me fez agora.
2: Ah, isto é vai ser amanhã toda assim, meu amigo.
0: 7 horas, 2 minutos. Até os comemos hoje, espero.
1: Gonçalo, meia horinha e voltamos a
0: até
1: falar.
0: Já.
1: Até já. Bom, daqui a pouco o tempo e o trânsito. Manhãs da M80.
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1: Agora são 7 horas e 6 minutos. Vamos lá fazer aqui a nossa primeira passagem pelo trânsito. Arsénio Coelho, olá colega, bom dia.
2: Bom dia.
1: Como é que estamos de trânsito?
2: Começamos esta manhã de segunda-feira com um acidente no Algarve, no IC1, em Tunes, já perto da Via do Infante, a condicionar o IC1 no Algarve. Em Lisboa, já com sinais amarelos, A2, o trânsito já lento a partir da Baixa de Corroios para a ponte 25 de Abril, paragens já no IC19 de Tercena até ao Palácio de Queluz, em direção a Lisboa. A5, também já com alguns abrandamentos de Oeiras até o Estádio Nacional. No Porto, a VCI apenas de Bessa Leite até Francos. Para troca de informações, 800-20-20-10, é nacional e é grátis.
1: Paulo. Em meia hora voltamos a falar. Até já, Arsénio. Ora bem, colega Ana Moreira, bom dia.
3: Bom dia,
1: colega.
3: Bom dia. Beijinho também para o Arsénio. Então, hoje, tempo quente com o céu pouco nublado ou limpo, algumas nuvens durante a tarde no interior e na faixa costeira.
1: Mas está menos Satanás hoje, não está?
3: Não, está mais Satanás. Ao ponto
1: está
3: até
1: mais Satanás
3: de
1: haver hoje.
3: Alerta vermelho no interior norte e centro. Não vai ser bonito e já vamos às temperaturas. Claro que há pontos mais amenos,
1: é, sei que o nosso caso,
3: mas os quentes são muito quentes, okay. E Lisboa não é um ameno hoje. Yeah. Aveiro, 24 graus. Viana do Castelo, Ponta Delgada e Funchal vão chegar aos 25. Porto aos 26. Sines, 29. Leiria, 30. Sagres, 32. Coimbra, 33 graus. Braga e Faro, 34. Guarda, 35. Continua Setúbal, 36. Viseu, 37. Vila Real, Santarém e Lisboa, 38 graus de máxima. Bragança, 39. Castelo Branco, Porto Alegre e Beja, 41. A cidade mais quente hoje será Évora, com 42 graus de máxima. Eu não sei.
1: Retiro o que eu disse.
3: É que está ameno, não é? No litoral norte, mas não, Bragança.
1: Aqui de manhã em Lisboa não parece estar tão quente, mas de facto, olhando para as máximas, meu Deus, o que
3: já
1: é isto?
3: Já vai chegar aos 38, sim.
1: Pois pá, o que é isto? Continua.
3: Aveiro, ali está mais ou menos condicionado.
1: Ora bem, então começa uma nova semana, começa uma nova sequência de manhãs da EM80 e hoje é dia de Portugal-Espanha. Jogamos a contar para passar aos quartos de final do Mundial 2026 de bola. Bom, há pouco passámos o senhor do AK português, o Euro, no Euro 2016 e fez tremer a Elizabeth.
4: Bem, Paulo, agora até tremi.
1: Não,
4: fizeste isso muito bem. Olha, só tenho-te a dizer, força Portugal, somos os maiores e vamos ganhar isto. Força, força, força. Vá, beijinhos para todos. E não se esqueçam, enquanto houver presunto e vinhaça,
1: claro.
4: É pá, o português ganha sempre.
1: Mas há a menor dúvida, mas há a menor. Até lhe digo mais, Elizabeth, acabou de inspirar aqui o nosso programa, porque facilmente nós acreditamos que ganhamos a Espanha, porque Portugal tem chouriça.
3: Chouriça.
1: Não é?
3: Não
1: e
3: temos
1: Espanha
3: ibéricos, não temos ibéricos, mas temos os nossos.
1: Obviamente, Portugal tem
3: travesseiro
1: de Sintra e Espanha não tem.
3: E tem caldo verde e Espanha não tem. Nem
1: ora,
3: tem sopa,
1: está.
3: Que eu saiba nem comem sopa.
1: Ora, está. E Portugal tem...
3: Oh, meu amigo, tem a bola de Berlim de Natar e estás
1: toma
3: a
1: lá, toma lá. E Espanha não tem.
3: Pois não.
1: Percebes? Toma lá.
3: Não tem minhotas, estás a entender?
1: Ora, está.
3: E tem aquelas sebelhanas cheias de bolinhas insuportáveis. Estás a perceber?
1: Portugal tem um palio humana. E Espanha não tem!
3: Olha, mas eu aproveito para daqui sair um agradecimento. Há uma força especial espanhola, que são os UME,
1: okay.
3: Que estão a ajudar nos incêndios e ajudaram a Norte e...
1: Bem-vindos, por favor, continuem a vir.
3: Um
1: mesmo.
3: Agradecimento mesmo incrível, porque o que eles fazem é notável.
1: Portanto, hoje, a valer inspirados aqui na nossa querida ouvinte Elizabeth, hoje vamos ganhar a Espanha, porque Portugal tem... E o quê? 910, 25, 80, 81. Quanta música Portugal tem estes? São dos maiores. 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

0: Chutes e pontapés, manhãs da M80. Olá, bom dia. Para hoje, o que é que sucede?
1: Portugal! Bacalhau! Batata! Repolho! A chouriça! A presunto!
2: Faz a vinhaça!
1: A vinhaça!
3: E há tantas outras coisas que eles não têm.
0: Exatamente.
3: E que gostariam, como
0: portanto,
3: é óbvio.
0: Hoje Portugal joga contra a Espanha. É um duelo bem giro, é um jogo bem giro no que diz respeito à bola. Portanto, já é um. Olha, como dizem, é a Batalha de Dallas, não é?
3: Não é só a Batalha de Dallas, é o Tratado de Tordesilhas outra vez. Sim. Eu acho graça à internet que criam coisas que é do género. Os Estados Unidos todos confusos geograficamente.
0: Acho que o problema não é nosso, o problema é deles, claramente. Se calhar se abrir um livro conseguem perceber melhor a parte histórica. O desafio para hoje, então diga-nos lá, nós hoje vamos ganhar contra a Espanha porque nós temos a sardinha que é maravilhosa. Pá, quando é posta por cima do pão salão, a escorrer o molhanga.
3: Não, queijo da serra.
0: Queijo da serra.
3: Eles podem vir com a... Eles têm um queijo que é em forma de maminha, que é da tia e não sei o quê. E eu nasci perto de Espanha. Culturalmente eu estou muito ligada a este país. Mas hoje não estou nada ligada a eles.
0: De todo.
3: Não há parreada de mariscada.
0: Sim.
3: Entendes? E não há Iamonte, não há...
0: Hoje não. Hoje é só... Hoje só dá Portugal. Sim. Só dá a sopa do cozido.
4: Bom dia. Portugal tem a M80 e a Espanha não tem.
0: Toma.
4: Por acaso. Bom dia, continuação de bom dia.
0: Por acaso, detalhes. Sim.
5: Bom dia, meus queridos, bom dia. É esse o espírito. Confesso que hoje de manhã, às 4 da manhã, quando ouvi o lado B de sexta-feira, epá! Então, o Paulo não acreditava nisto. Caramba. É difícil? É, mas são estes jogos que nós queremos jogar e ganhar. Força Portugal e a vinhaça! Vamos Portugal!
0: Pá, Portugal tem daqueles garrafões à antiga de 5 litros que vinham todos embrulhados em verga e eles não têm, acho.
3: Ora,
0: eu.
3: Ora, isto também acho que não. Além disso, nós temos outras coisas que eles não têm e que nós sabemos que é de alta qualidade.
0: Evidentemente.
3: Até o nosso azeite é melhor que o deles. Podem exportar mais e terem uma indústria à volta disso, mas o nosso é muito melhor que o deles.
0: Queres falar da cortiça?
3: Queres falar da água?
0: Ora, está aqui é só maravilhosa a nossa água. A água
3: que tu vais ao restaurante.
0: Sim, exatamente, água para beber.
3: A água dos restaurantes, não sei o que é que se passa ali. Não dá. A nossa é muito melhor.
0: Até nisso. Portanto, hoje Portugal vai ganhar a Espanha porque temos... É completar esta frase através do 910 25 80 81. George Michael, Faith, haja alguma hoje.

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1: Sim, é bom que hoje haja fé, concentração e que a nossa rapaziada hoje consiga dar a volta à Espanha. Jogamos hoje então para o Campeonato do Mundo 2026, jogamos contra a Espanha. É às 8 da noite o jogo, não é?
0: É às 8 e da mesma forma que todos os países falantes do português se uniram em torno uns dos outros, agora malta de Cabo Verde, malta de Brasil, todas as energias para ajudar Portugal a faixa agora.
1: Que bem preciso e de facto nota-se a diferença quando temos o mundo connosco. E portanto hoje nas manhãs da manhã, o que é que nós estamos a fazer? Qual é o exercício que estamos a fazer? Portugal vai ganhar a Espanha porque nós temos... Ana, queres dar o exemplo? O que é que nós temos, por exemplo?
0: Queijo da Serra.
1: Epá, esse é tão bom.
0: Não, não, queijo da Serra. Sim. Temos sopa da pedra. Queres mais?
1: Quer. Temos... Tá, olha, quer dizer, não quer porque temos aqui a...
0: Temos arroz de sarrabulho.
1: E... Olha, a Carmen toca numa coisa que já me achava.
2: Portugal vai ganhar porque há a sorda alentejana, ou seja, há a sorda de alho. E os espanhóis não a têm.
1: As migas,
2: e é muito boa, não sabem o que é que eles perdem. Um grande beijinho a vocês.
0: Nós estamos obrigado, a focar na obrigado. Comida.
1: Sim, mas temos o Palácio da Pena que é lindo, estou com os Jerónimos. E eles não têm.
0: Camões,
1: toma lá, Amália, toma lá.
0: Epá, desculpa lá, Cervantes, eu também sou géneros diferentes, mas não interessa. Ai, tal. Eles têm um picado. E nós temos um balrego, e agora?
1: Ora, aí está. E há outra coisa que era básica que nos estamos a esquecer. Nós temos o Cristiano Ronaldo, eles não.
0: Mas isso...
1: Sem
0: não é?
1: Aquela, se calhar, esquece. Só um detalhe. Só um detalhe. Oh, Ana.
3: Bom dia, flores do dia.
1: É para...
0: Calma.
1: Isto não é para mais uma rádio, só pode ser para nós. Isto é ganhar o dia, Ana Moreira.
0: Espera, vou mudar a assinatura do e-mail.
1: Flor do dia.
0: Ana Moreira.
1: Sim.
3: Bom dia, flores do dia.
1: Vou passar a ouvir isto amanhã. Só assim, e nem sequer deixo o áudio chegar ao fim.
3: Bom dia, flores do dia. Aqui é a Ana da Azambuja. Então olá, é assim, mãe. Portugal tem fado, Espanha não tem. Nós somos banhados pelo Oceano Atlântico, Espanha,
0: um bocadinho.
3: Nada disso.
0: Só um bocadinho.
3: E temos uma coisa, temos gente com pelo na venta que sabe defender o nosso país, enquanto os outros não. Beijinhos.
1: Pelo na venta, pelo mais na nada, venda. Mais nada. E quando alguém tem muita pressa, sabes o que é que eles dizem?
4: Calma, Zé.
1: Toma! Calma, Lé.
0: Calma, Zé.
1: Tão bom. Portanto, bom, e temos também o quê? Temos também muito fair play, Portugal também tem muito fair play e tem uma rádio absolutamente incrível, que é a M80 com Paulo Humana, que tem muito fair play, que... Vai buscar aqui o Henrique Iglesias em espanhol. E está tudo bem.
0: Eu agora amarguei.
1: Eu sei, esta amargou-se toda.
0: Eu fechei o semblante, eu estava-me a rir de repente.
1: Ela pensava que eu ia fazer outra coisa, eu fiz isto. Peço desculpa à Ana, mas pronto. Para mostrar que também sabemos estar. Ana, bailamos?
0: Vai, não sei se me apetece bailar, porque pode, vai que lhes dá sorte.
1: Bailamos ou não bailamos?
0: Está bem, vá.
1: Um bocado agressivo, Ana, agora.

0: mostrar o fair play, também em espanhol.
1: Enrique Iglesias, bailamos, mesmo que esta aqui tenha ficado um bocado mais aziada. Esta aqui é a minha querida Ana Moreira.
2: Pronto, está bem.
1: Hoje
2: vamos
1: Portugal,
2: abrir uma exceção ou outra.
1: Vamos abrir uma exceção hoje ou outra ao longo das manhãs. Hoje vamos jogar contra Espanha, às 8 da noite. O jogo que Portugal tem que ganhar ou ganhar, não é? Já se sabe.
2: Não há hipótese. Temos que seguir em frente. Eu acredito, eu sou otimista por definição, principalmente quando os outros dizem que vamos isto e vamos aquilo, eu tendencialmente entro em defesa do meu país e venha quem vier.
1: Ana Moreira, o desafio é, portanto, nós hoje ganhamos a Espanha porque nós temos, parece que os nossos ouvintes estão a gostar de enaltecer o nome aqui do nosso país e foram mesmo ali quase à fonte.
3: Alô, alô, bom dia. Daqui, David Grândola. Uma coisa que Portugal tem, que a Espanha não tem, sempre teremos a Batalha de Albarrota. E essa eles vamos conseguir não tirar de maneira nenhuma. Grande abraço.
1: Verdade, e ainda temos aqui mais isto.
4: Olá, bom dia. Eu sou o Lucas. Nós temos a padeira de Albarrota e eles não.
2: Pois não.
1: Tenho que dizer aqui uma coisa. Até te digo mais. Espera aí que até te digo mais. Deixa-me só pôr aqui a Débora.
5: Então, o que é que Portugal tem? Portugal, para além de ter tudo maravilhoso, teve um grande senhor chamado Dom Afonso Henriques.
2: Aí está.
5: Que fez com que nós não ficássemos espanhóis e somos portugueses. Por isso, temos que ganhar, senão o senhor Dom Afonso Henriques vai estar a dar voltas no seu túmulo.
2: Ele deu.
5: Uma semana.
1: Verdade. Obrigado, Débora.
2: Quando dos Filipes ele andou desesperadinho.
1: Sim.
2: Mas pronto, depois aconteceu um 1 de dezembro e o resto da história. E somos uma das nações mais antigas do mundo e com as fronteiras desenhadas como tal. Das mais antigas do mundo.
1: Ana, estava a ouvir aqui menções à Padeira de Albarrota e à Batalha de Albarrota e ao Dom Afonso Henriques, e nós temos que contar isto. Na sexta-feira passada nós tentámos arranjar fatos a sério, não foi daqueles mexerucos.
2: Não, é que tinha
1: fatos
2: a
1: sérios
2: sério
1: de Dom Afonso Henriques e Padeira de Albarrota para virmos os vestidos. Dom Afonso Henriques e Padeira de Albarrota.
2: O meu até era fixe, era fácil, só precisava de uma colher de pau grande.
1: É verdade, uma que era mais difícil.
2: Só
1: para fazer uma coisa em boa era mais difícil.
2: Nós até tentamos ver quem é que poderíamos contactar para pedir emprestado, sim, uma feira sim, medieval sim, ou qualquer sim, coisa.
1: Andamos, mas foi, digamos assim, um pouco mais.
2: Foi
1: um pouco
2: em cima.
6: Bom dia, M80, boa semana. Então, nós vamos ganhar à Espanha porque nós temos a Amália Rodrigues que lhe vai dar um grande fadinho. Beijinhos e boa semana.
1: Um faducho.
2: Um faduchinho.
1: Fado, agora cantado pelos heróis do mar. Vamos lá, e hoje que sejamos heróis do mar e da terra e da bola também. E hoje vestimos todos a camisola da seleção. 910, 25, 80, 81. Hoje vamos ganhar porque, agora, nas manhãs da M80, heróis do mar.

0: está ao longe, está bem pertinho, Gonçalo Teles, porque já a seguir aqui nas manhãs da M80, seguimos para a atualização das notícias.
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0: E também agora o Teles. Gonçalo Teles, está na altura de utilizarmos as notícias. Gonçalo, há um incêndio em Carnaxide.
3: Bom dia. Numa loja de 2 andares, fonte do Comando Subregional de Proteção Civil de Lisboa confirmou à M80 que estão no local em Carnaxide quase 50 operacionais e 20 veículos. Não há feridos neste incêndio. Em estado diferente está o fogo que tinha começado na semana passada em Vozela, fase de resolução, mas ainda estão no local quase 750 operacionais e mais de 250 veículos. Além de Vozela, este incêndio chegou aos concelhos de Oliveira de Frades, Tondela e Águeda. Também está em fase de resolução o incêndio que tinha começado ontem à tarde em Vila Verde. E a GNR já deteve mais de 130 pessoas este ano pelo crime de incêndio. Em comunicado, a guarda diz que a maioria destas detenções está ligada ao uso indevido de fogo. Esta semana, o perigo de incêndio vai estar sempre no nível máximo nos concelhos do interior norte e centro. Hoje também há perigo máximo em parte do distrito de Faro. Estes incêndios surgem associados a um dia que ainda é de avisos vermelhos por causa do calor. 4 distritos no nível máximo de aviso: Bragança, Castelo Branco, Guarda e Porto Alegre. Há aviso laranja em 7 distritos e amarelo noutros 7, são os do litoral centro e norte. Mais de uma semana depois, há quase 3.400 mortos nos sismos da Venezuela. O balanço mais recente aponta também quase 17 mil feridos. Há 95 portugueses ou lusodescendentes entre os mortos, 17 deles são crianças. A Noruega e a Inglaterra estão nos quartos de final do Mundial, vão jogar entre si. Os noruegueses eliminaram o Brasil por 2-1, 2 golos de Haaland, Neymar reduziu de penalti. Já os ingleses bateram o México, um dos organizadores, por 3-2. 2 golos de Bellingham, 1 de Harry Kane. Hoje é a vez da seleção nacional, tenta chegar aos quartos de final. Para isso tem pela frente a seleção de Espanha, às 8 da noite, e quem vencer joga com os Estados Unidos ou com a Bélgica.
0: Ora bem, vamos lá ver aqui a nossa querida ouvinte Sílvia.
4: Portugal tem o corridinho da Madeira. Portugal tem o canto alentejano. Okay. Portugal tem os belíssimos tapetes de arraiolos, que é a minha terra de coração. São Portugal lindos. Tem trajes de cada região, cantares próprios. Portugal tem este sol maravilhoso que Espanha não tem, de certeza absoluta. Portugal é Portugal, vamos ganhar.
5: É isso, resolve-se assim. Portugal é Portugal, acabou.
0: Gonçalo Teles, às 8.
6: Às 8.
0: Espetáculo, então até já. E o que é que Portugal tem também?
5: Um Arsénio Coelho.
6: Um Arsénio Coelho, ainda por cima. Percebes? Não é um Arsénio qualquer, é o Arsénio Coelho. Percebes? Para dar o trânsito.
5: Rabbit.
6: Aí está.
0: Não fui tão longe, mas também é bom, bem visto. Arsénio, o trânsito, como é que está?
7: Bom dia, amanhã de segunda-feira, com um acidente no Algarve, a condicionar bastante o IC1, já perto da Via do Infante, em Tunes. Depois, em Lisboa, já com muitos sinais amarelos, A2 da Baixa de Corroios para a Ponte 25 de Abril, A5 da área de serviço até o estádio e depois já no Alto Monsanto para as Amoreiras. O IC19 com paragem Terceira até a Amadora e depois em Pina Manica. Segunda circular pior da área comercial até às Calvanas. No Porto, já o trânsito lento na A1 a partir de Santo Ovídio, Coimbrões, até Francos, na VCI. No sentido inverso, há a demora de Bonjoia até às Antas, também da Ponte Lessa para a VCI, e há 3 também da A4 em Águas Santas para a via de cintura interna. Para troca de informações, 800 20 20 10, é nacional e é grátis.
0: Até Paulo. já,
5: Arsénio. Oh, Arsénio, tu nem reages, homem de Deus. O homem dá-te palco.
0: Tu não o pises.
5: E não sobes o palco. Então... Não gostaste?
1: Se calhar é muito
7: cedo. Sempre em palco.
1: Se calhar é muito cedo. É muito cedo para o Arsénio, se calhar. Mas já voltamos a falar, até já, Arsénio. Ora bem, Ana Moreira, mais uma vez então, um dia muito quente, não é?
5: Muito quente. No Minho e Douro Litoral, até aqui, uma temperatura simpática. Por exemplo, e vamos começar justamente por lá. Se formos a ver Viana do Castelo, juntamente com Ponta Delgada e Funchal, 25 graus de máxima. Antes disso, em Aveiro, vai chegar aos 24, Porto aos 26, Sines 29, Leiria 30, Sagres 32, Coimbra 33, Braga e Faro 34, Guarda 35, Setúbal 36, Viseu vai chegar aos 37 graus, Vila Real, Santarém, Lisboa 38, Bragança 39, Castelo Branco, Porto Alegre e Beja vão chegar aos 41, Évora vai chegar aos 42 graus, é o ponto mais quente. Há alerta vermelha então no interior norte e centro do país. Quanto ao céu, já sabemos, vai estar céu pouco nublado ou até limpo. Algumas nuvens a haver, será apenas durante a tarde no interior e na faixa costeira.
1: É nóis, 25 minutos agora das 8 da manhã. Bom dia, tenho uma excelente segunda-feira. Se só agora se juntou às manhãs da M80, obrigado pela sua escolha. Gostamos muito de saber que logo a estas horas da manhã nos escolheu. É um privilégio, de facto. Um Paulo Fernandes e uma Ana Moreira hoje a desafiarem o país a fazer o quê, Ana Moreira?
5: Nós estamos em mantra. É quase uma espécie de culto. Atrair as boas notícias. É. Mas... estamos a fazer a seita portuguesa. Não há aqui... Não estamos a desdenhar de Espanha, mas sim ao mesmo tempo. Mas só hoje, porque o foco somos nós. Eles peço imensa desculpa, mas vamos todos encarar um Afonso Henriques e uma padeira.
1: Ora,
5: e estamos com os nossos e quem lutará connosco.
1: Ora, Moreira, o que é que este país tem que Espanha não tem?
5: Há muita coisa que este país tem que Espanha não tem. Por exemplo, não tem uma cidade incrível como Viana do Castelo.
1: Claro.
5: Não tem a Ria de Aveiro. Estás a entender?
1: Tô,
5: por exemplo, uma Serra da Estrela incrível. Não tem... tanto. Queres que eu comece para onde? Paro ali em Vila Real de Santo António.
1: Eu vou aqui com a nossa ouvinte Sónia.
8: Nós temos, de norte a sul de Portugal, pessoas e costumes e sítios maravilhosos, lindos, lindos, que ninguém imagina. E para mais, além do Atlântico, temos 9 ilhas, mais 2 ilhas fantásticas. Um bom haja para todos e Portugal vai ganhar.
1: Uma, mais nada.
5: Sim,
1: mais nada,
5: assim,
1: é isso
5: da parte
1: mesmo.
5: Das ilhas, eles também têm algumas. Ah, estamos a ler algumas.
1: São
5: bastantes.
1: São bem bonitas.
5: Mas.
1: Sim, mas, não interessa.
5: São como os nossos Açores, são como a Madeira.
1: Portugal tem os locutores de rádio mais facciosos. Pronto, de pé.
5: Sem problema nenhum.
1: Sim, fácil. Enjoy the silence.

0: minutos agora das 8 da manhã. Bom dia. Bom dia com as manhãs da 80, claro. Hoje Portugal joga com Espanha para passarmos aos oitavos de final do Campeonato do Mundo de Futebol. Jogamos com Espanha. É para ganhar. O nosso desafio para hoje é: diga-nos então o que é que Portugal tem que Espanha não tem. E de repente a nossa ouvinte Isabel chega-se à frente e diz isto.
1: Olá, daqui fala Isabel. Como a anterior ouvinte disse, nós temos os locais mais bonitos no país. Entre eles, a melhor praia da Europa, que é a Praia de Monte Clérigo. Bom dia.
0: Monte Clérigo, mais nada. E ainda isto aqui.
2: Bom dia, Paulo. Bom dia, Ana. Bem, eu estou aqui a passar em Negrais e lembrei-me, Espanha não tem leitão de Negrais.
3: Não tem, não.
2: Por isso, vamos ganhar Portugal.
0: Não estava à espera de ouvir isto, não estava, de facto. 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
3: Espanha não tem um Paulo Fernandes em cima de uma coluna, se assim fizer sentido. 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
0: claro,
3: por exemplo.
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4: Bom dia, M80. O que Portugal tem que Espanha não tem? As bolas de Berlim, principalmente as do Natário.
3: Já foi falado, com certeza.
0: Obrigado, obrigado. E mais?
5: Bom dia, Paulo. Bom dia, Ana. Aqui é a Ana e a Lia. Estamos a caminho de deixá-la na praia. O que é que a Espanha não tem? Não tem 1 de dezembro, que é a restauração de independência contra os espanhóis.
3: Está,
5: e por acaso também é aqui o aniversário de Mohamed. Vamos ganhar. Beijinhos.
3: Que data gira para celebrar o aniversário.
0: Tão cedo e conseguiu fazer tudo e mostrar tudo, incrível.
3: Maravilha.
0: Vamos lá, então, Portugal hoje ganha a Espanha porque nós temos, Portugal tem 910-25-80-81. Temos um grande abrunhosa agora a fazer o que ainda não foi feito nas manhãs da M80.
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0: 13 minutos agora das 8 da manhã. Bom dia, um excelente início de semana com as manhãs da M80. E se for o seu caso, umas boas férias. Hoje Portugal joga contra a Espanha, a contar para o Campeonato do Mundo. É para ganhar. O nosso desafio, inspirado aqui neste som.
1: Caia, caia! Ah, Portugal!
2: É tão bom!
1: Ah, bacalhau!
0: Abinhaço!
1: Ah, batata! Arreponha!
0: Esta é a minha parte feia.
1: Arreponha!
3: É chouriça, é chouriça, é chouriça!
1: É presunto, é presunto!
0: Agora todos!
3: Abinhaça, abinhaça, abinhaça!
1: Até os comer!

0: espanhóis. Somos os únicos em toda a Península Ibérica que não são espanhóis. Os galegos são galegos. Os andaluzes são andaluzes. Os catalães não até querem ser espanhóis também. Só quem é espanhol são os gajos de Madrid. E os portugueses são tugas.
1: E a ver, José levou isto para outro nível.
2: Não, não, o José sentiu isto. Ok.
1: Então, fala mais baixinho.
2: Porque quem é que vem aí?
1: Diz, temos aqui uma infiltrada.
3: Então, bom dia! Pois, eu vou dizer todo o contrário. Vai ganhar Espanha. Que tem Espanha que não está em Portugal? Olha, um maravilhoso mar Mediterrâneo e, como não, a bela cidade de Cáceres, de onde eu sou. Está bem?
2: Está bem.
3: Espanha!
2: Oh, querida, é assim.
1: É bem-vinda.
2: É bem-vinda.
1: Está sempre fair play.
2: Nós sabemos, estamos aqui, como estamos em maioria, estamos, não é? Mas, que me gusta Espanha, que nasci muito cerca de Espanha toda a minha vida, então compreendo. Pero hoy,
1: esta vai passar amanhã.
2: Não, 1 de dezembro. Quando me tiraram o feriado, nos tiraram o feriado de 1 de dezembro, eu disse logo esse. Logo esse.
1: Agora vai passar amanhã toda nisto.
3: Então, o que Espanha não tem, que Portugal tem, que Aveiro tem? Ovos moles. Um grande, grande beijinho. Bom trabalho para vocês e obrigada pela companhia todas as manhãs.
1: Obrigado, querida fraqueza. Tânia, obrigado. Ovos moles.
2: Ovos moles, eu não sei parar.
1: Ah, pois é, colega.
2: Eu não
1: pois
2: sei,
1: é.
2: tenho um problema.
1: Tenho lá uma caixinha em casa que mandaram.
2: Então traz.
1: Eu trago, amor.
2: Eu tenho um problema, não consigo parar.
1: E Portugal tem também uma coisa. Temos muito fair play em relação ali àquela nossa ouvinte que, espanhola que enviou para cá a mensagem. Só por causa das coisas, daqui a pouco temos tanto fair play que haverá El Talisman. Vamos tocar a Rosana, só por causa das coisas.
2: Eu tenho amigos espanhóis que hoje devem estar a odiar-me um bocadinho.
1: Tu tens amigos espanhóis.
2: Beijinho,
1: e nós,
2: Helena.
1: E nós hoje, depois das 10 da manhã, vamos receber aqui um querido amigo espanhol e vamos
2: subir a parada.
1: Vai subir a parada, vai sim, senhor. Ora bem, então daqui a pouco, Rosana com El Talisman.
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2: Paulo Fernandes.
3: Calma, Zé.
4: Ora bem, tema para hoje então. Diga-nos, Portugal hoje ganha a Espanha porque o que é que nós temos que os espanhóis não têm?
5: Ora, bom dia. Uma coisa que a Espanha não tem e nós temos, nós sabemos ouvir concertos calados, eles não. Falam pelos cotovelos, pá, eles vão para ali, não querem saber daquilo para nada, mais valia estarem no café com os amigos, mas estão no meio do público, na segunda fila, a falar, a falar, a falar, a falar. Não há paciência. De resto, adoro Espanha.
4: Obrigado, obrigado por ficar aqui uma questão.
6: Nós hoje, eu tenho a sensação que nós hoje vamos criar alguma
4: coisa. Não vamos nada. Nós, pelo menos, não.
6: A Embaixada Espanhola vai fazer uma chamada.
4: Bom dia, los queremos mucho.
7: Bom dia, bom dia. O que é que Espanha não tem? O Jorge Jesus a dizer ocho.
6: Ocho.
7: Para ganhar.
8: O dia a dia não é pinners para nós, não.
4: Ah, mas nada, pá, é pinners. Pinners não vai ser, mas tem que ser.
6: A portuguesa,
4: né?
6: A tentar falar espanhol.
4: Sonho.
6: É, pá.
4: Vamos lá, fair play,
6: mas
4: já no ar.
6: Nós tentamos.
4: Em espanhol, El Talismán Rosana, nas manhãs de M80. Bom dia, boa viagem. Olá!

0: Bom dia, são 8 em ponto, é a altura de atualizar as notícias. Na edição Gonçalo Teles, Gonçalo, o calor vai começar a diminuir.
1: Bom dia, é com isso que a Proteção Civil conta, apesar de hoje ainda haver avisos vermelhos de calor em 4 distritos, São Bragança, Castelo Branco, Guarda e Porto Alegre. Há também aviso laranja em 7 distritos e amarelo noutros 7, que são os do litoral centro e norte. O segundo comandante da Proteção Civil, José Ribeiro, explica que agora as autoridades contam com um desagravamento.
2: Estão emitidos avisos para tempo quente de nível laranja e vermelho para os próximos dias, mas com a probabilidade de desagravamento ao longo dos próximos dias. Mantém-se o vento forte nas terras altas que, como sabem, nos têm trazido dificuldades extremas na supressão dos incêndios rurais.
1: E a juntar a isso, esta semana pode haver trovoadas secas.
2: Fruto daquilo que são as previsões meteorológicas apontam para a instabilidade atmosférica nos próximos dias, que se estende praticamente a todo o território nacional. Esta instabilidade poderá trazer-nos uma situação que traz também alguma complexidade, que são as trovoadas secas.
1: E mesmo com menos calor esta semana, o perigo de incêndio vai estar sempre no nível máximo nos concelhos do interior, norte e centro. E hoje há também perigo máximo em parte do concelho de Faro. Uma situação que motiva um patrulhamento reforçado das autoridades, a GNR adianta hoje, que já deteve mais de 130 pessoas este ano pelo crime de incêndio. Incêndio ativo é o que há numa loja de 2 andares em Carnaxide. Estão no local 50 operacionais e 20 veículos. Não há feridos. Já em resolução está o incêndio que tinha começado na semana passada em Vozela, mas ainda estão no local quase 750 operacionais e mais de 250 veículos. Também está em fase de resolução o incêndio que tinha começado ontem à tarde em Vila Verde. O número de mortos no surto de ébola no Congo ultrapassou os 500. O último mais recente conta mais de 1.500 casos confirmados. Este número, cruzado com as mais de 500 mortes, mostra que um em cada 3 infectados morre. Há também mais de 600 doentes em isolamento ou no hospital e conseguiram recuperar do ébola perto de 250 pessoas. A Noruega e a Inglaterra apuraram-se para os quartos de final do Mundial. Os noruegueses eliminaram o Brasil por 2-1. Os ingleses bateram o México por 3-2. Hoje, Portugal joga com Espanha às 8 da noite, também pelo acesso aos quartos de final do Mundial.
3: Calma, Zé.
0: Gonçalo, repete lá.
3: Calma, Zé.
4: Foi na conferência de imprensa, ele queria responder, então o outro já estava a querer adiantar para outra pergunta, ele, calma, Zé.
0: E Tuga, que é Tuga, quer responder, calma, Zé.
4: Calma, não, jovem.
0: Não. E bem.
4: E vamos ter todos muita calma hoje. A que horas é que vocês vão começar o estágio?
5: 5:30, 17:15. 5:30, 17:15.
4: Eu é por aí.
5: A fazer o petisco, a fazer a amêijoa.
4: Não, eu acho
5: fazer a mesa do queijo.
4: Vais a ver em casa?
5: Sim, a mesa do queijo, a mesa do presuntão.
4: Eu não. Eu como tenho funcionado no sítio onde eu tenho ido.
5: É isso.
4: E como combinei com o resto dos... Eu agora tenho os pais dos colegas do meu filho, são meus amigos.
5: Claro.
4: Acontece em muitas boas famílias. Então nós começamos a ver os jogos todos juntos e agora.
5: E agora tipo, se ganhar ou não mexe. Não mexe.
4: Equipa vencedora não mexe. Pronto, portanto, vou aos petiscos na mesma, mas nunca
0: fez. O que é que há no menu?
4: Ah, por acaso, há coisas que eu não gosto. Quer dizer, gosto, mas hoje não vou gostar.
5: Okay.
4: Há cá uebos retas para aquela mesa.
5: Não. Hoje é sopa do cozido. Só comes sopa do cozido e isso que vais da minha parte.
4: Caracóis, meus amigos.
5: Mais nada, mais nada.
4: E chouriço assado.
5: Um bom berbigãozinho, um bom borreazinho, um bom percebezinho.
4: Aqueles uebos retas que tem lá, se eu vejo alguém a encomendar uebos retas, leva uma lambada.
3: Calma, Zé.
4: Está bem, Cristiano.
0: Calma, Zé. Tem calma, Ana. Bom, meia hora e falamos também, Gonçalo. Até já. Daqui a pouco, tempo e trânsito.
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2: São 8 horas e 7 minutos, altura para fazer aqui uma nova ronda pelo trânsito. Arsénio Coelho, como é que estamos às 8 da manhã?
3: Bom dia, com um acidente em Coimbra, um acidente na Ponte do Açude, no sentido sul-norte, a condicionar o IC2 e a variante de Taveiro em direção ao centro de Coimbra. Em Lisboa, temos informação de um acidente nos túneis de Benfica na Cril, sentido Sacavém-Algés, já com o trânsito lento desde o Senhor Roubado, o IC19 de Terceira até à Amadora e depois do Estado-Maior até Pina-Manique, também A5 da área de serviço até Linda a Velha e depois em Monsanto para as Amoreiras. Na margem sul, A2 em Corroios até à ponte 25 de Abril, a segunda circular pior do eixo norte-sul até às Calvanas. No sentido inverso, há abrandamentos na A1 de Santa Iria até ao Campo Grande. No Porto, também com paragens na A1 a partir de Coimbrões até Francos. Sentido inverso, há demora de Bonjoia até à A3. A3 com filas de Águas Santas para a VCI e a A28 da Ponte Lessa também para a via de cintura interna. Para troca de informações, 800 20 20 10, é nacional e é grátis.
2: Paulo. Até já, Arsénio, até já. Ora bem, Ana, venha-te lá esse tempo quente uma vez mais.
4: Sim, apesar de, em princípio, as noites amanhã já ficarem um bocadinho mais agradáveis, até lá há alerta, e neste caso alerta vermelho no interior norte e centro do país. Todo cuidado é pouco, vamos aos básicos, que é ter todas as precauções devidas, desde avisar os mais velhos, atentos aos mais novos, muita água, hidratação, nada de fumar e tirar a viatinha pela janela e coisas afins. Vamos começar então pelas temperaturas mais altas, para percebermos mais ou menos ao que vamos. Évora hoje vai chegar aos 42 graus de máxima.
2: Sim.
4: Tem sido fustigado o Alentejo. Castelo Branco, Porto Alegre e Beja, 41. Bragança, 39. Vila Real, Santarém e Lisboa, 38. Viseu, 37. Setúbal, 36. Guarda, 35. Braga e Faro, 34. Coimbra, 33. Sagres, 32. Leiria, 30. Sines, 29. Porto, 26 graus. Viana do Castelo, Ponta Delgada e Funchal, 25. Aveiro, 24 graus. Todos os pontos que não têm mar ou rio por perto, é de facto muito complicado. Hoje o céu vai estar céu azul, digamos assim. Algumas nuvens apenas durante a tarde no interior e na faixa costeira.
5: No ar,
2: somos nós, olá, bom dia, um Paulo Fernandes e uma Ana Moreira consigo, já preparadíssimos para daqui a pouco jogarmos uma nova edição do Sei Esta de Trás para a Frente. Nova semana, nova edição, a mesma forma de jogar de sempre. 910-25-80-81, quem canta e que música é? Ana, estás?
4: Estou.
2: Espetáculo. Hoje
4: tão
2: é fácil.
4: Tão confiante como a nossa equipa hoje.
2: Para lá de fácil hoje, não tenho mais nada a dizer. Para lá de fácil. Maxi Priest agora, Wild World.

0: 8 horas, 13 minutos, manhãs 10:80. Olá, bom dia. Preparado? Sim? Espetáculo. Então vamos a isto.
1: Sei esta, Neir Farjar, de trás para a frente.
0: Nunca jogou ao Sei esta.
2: Ui, não sabe o que anda a perder.
0: Está tudo bem, não tem mal nenhum, está tudo bem.
2: É que
0: jogar
2: tratamos
0: connosco.
2: Todos bem, não falamos mal de ninguém, está sempre tudo bem disposto e feliz com a vida.
0: Portanto,
2: bem resolvidos.
0: Isto agora é agarrar o barco, ok? Então vamos lá, para jogar connosco é o 910-25-88-81. Então, mas que jogo é esse que vocês estão para aí a falar na rádio?
2: Basicamente é um jogo que Paulo Fernandes inventou e criou, em que colocamos um bocadinho da música de trás para a frente, está ao contrário, e o desafio é tentar adivinhar qual a música, porque são músicas que fazem parte da nossa vida, portanto deveria ser fácil, mas não é. Eu falo com conhecimento de causa. Eu acho que sou a pior pessoa a jogar isto. Dificilmente alguém tão mau como eu. Mas ainda assim, dou tudo todos os dias, porque há dias em que corre bem. Pronto, e hoje pode ser um deles.
0: Uma nova edição e hoje, com esta música, vamos jogar em vários momentos.
2: Ai, eu acho que senti aqui um Bruce Spring.
0: Bruce Spring?
2: Não senti um Bruce Spring.
0: É este, sim. Normalmente só mostramos este bocadinho de música, que é para isto não acabar já, senão torna-se demasiado fácil. Paulo, hoje avisei que hoje é muito fácil.
2: O Paulo é conhecido por ser um bocadinho sumítico e hoje não foi exceção à regra.
0: Não.
2: Podias ter posto mais um bocadinho, mas não. Segunda-feira ainda por cima.
0: Queres mais uma beca? Então pede lá mais uma beca.
2: Não vou dizer aquilo que tu queres.
0: Pede lá mais uma. Está bem, mas manda um conhê.
2: Bota lá.
0: Pronto, agora é consigo, vamos lá, 910-25-80-81.
2: Foi igual.
0: Vamos um pouquinho mais. Ana Moura, agora, desfado, a tocar.
2: Olha,
0: nas manhãs.
2: Não tem
0: de 10:80, pois não.

0: guitarra portuguesa tão, tão maravilhosa. Ana Moura, desfado a tocar nas manhãs de M80. Olá, bom dia. Claro, a esta hora a jogar consigo, evidentemente, de segunda a sexta-feira, sempre a esta hora acontece isto, a jogar consigo ao sair esta de trás para a frente. A música de hoje é esta aqui. Ei, isto hoje é para lá de dado. Isto hoje é oferecido.
1: Não é nada.
0: Mais que isto é pau, eu nem sei, vou-me embora para casa.
1: Este homem sofre deste complexo qualquer que é achar que os outros sabem logo a música que ele escolheu, ainda por cima, é impossível.
0: O que é que tu achas só que é, colega?
1: Eu achava que era Bruce Springsteen, mas já estou a começar a dar um passo atrás.
0: Ok, então ouve aqui.
2: E é M80, eu sou a Filomena.
1: Olá,
2: e
1: Mena.
2: Penso que é o Bruce Springsteen.
1: Vocês
2: em
1: Burnley,
2: USA.
1: Vocês não me deem
2: bom
1: a mão.
2: Bom dia, um beijinho. E espero que esteja certa.
1: Porque okay. Eu sou muito má a jogar este jogo,
0: agora,
1: gente. Não me deem a mão, por favor.
0: Agora aqui.
3: Bom dia, M80.
1: Olá.
3: Bom dia, malta.
1: Recuperado?
3: Ô Paulo, para mim isso daí é Guns N' Roses. I used to love her, but I have to kill her.
1: Não é?
3: Júlio Chaves de Passos de Ferreira, grande abraço, meu
0: obrigado,
3: cara.
0: Obrigado, obrigado. É esta aqui. Mas não pode ser.
4: Bom dia daqui, Mariana. Eu acho que é Summer of 69. Não acho, eu não faço ideia porque não se percebe nada. Mas Summer of 69. Bom dia para todos.
1: Há aqui uma ponta de verdade.
0: Mariana, enquanto dava o seu palpite, Ana Moreira espetava-me o dedo e apontava-me o dedo. Não me apontas o dedo, percebes? Já te disse.
1: Bom dia,
0: diz lá.
1: Parece, a guitarra parece.
0: Parece isto? Mas parece.
5: Bom dia, M80, fala a Vivi do entroncamento. Não sei qual é a música, mas é o boss de certeza.
1: Eu já vos disse, e por amor da santa, não me deem a mão, eu sou a pior a jogar isso. Eu disse Bruce Springsteen, parecia, mas já retiro o que disse. Vou para Bryan Adams.
0: Bryan Adams?
1: É, agora já estou em Bryan Adams.
0: Bem, então,
1: continuamos na letra B.
0: É mesmo vir a casaca esta, então. Vamos lá, 910.
1: Estou na mesma letra, desculpa.
0: 910, 25.
1: Ia ser pior.
6: Calma, Zé.
0: 910, 25, 80, 81. Quem canta? Que música é? Queremos saber. Esta é da Kylie Minogue, nas manhãs da M80. De longe, a música da sua vida. Bom dia!

0: Minogue a tocar nas manhãs da M80. Olá, olá, bom dia. Juntou-se a nós agora, espetacular. Então deixa-me apresentar-me. Pronto, o meu nome é Paulo.
1: Eu sou a Ana Moreira.
0: Muito bem, e todos os dias, de segunda a sexta-feira, a esta hora, jogamos ao Sei Esta de trás para a frente. O que é que sucede? Uma música virada ao contrário e cabe-lhe a si tentar identificar quem canta.
1: E as regras é a parte chata, sim, que tem que ser a música e quem canta, as duas coisas, senão a pergunta tem aquele certo com o tracinho.
0: Sim, satisfaz mesmo. Hoje a Ana não sabem para que lado é que se há de agarrar, se é mais para a esquerda, se é mais para a direita, mas dois Bs, Bryan Adams,
1: Springsteen.
0: Alguma música específica?
1: Agora vou para o Summer of 69.
0: Ok, a música de hoje é esta aqui. É isto. Recebemos aqui de facto muitos palpites. Queres fechar o teu palpite? É o teu palpite final?
1: Podes, por favor, passar mais um bocadinho do que isso? Pelo amor de Deus! Pelo amor de Deus, Paulo! Isto, por favor!
2: Calma, Zé.
1: Ele hoje vai ser o dia todo nisto.
0: Ganda Ronaldo, vai nada. Então queres a música toda, não é? Então vamos lá.
1: Volto atrás, marcha atrás.
0: Isto é Ana na vida, mesmo uma vira-casaca. Isto é Ana na vida, fica já a conhecer esta que aqui está.
1: Ao meu país não viro casaca, nem ao meu clube de futebol.
0: Teu okay? Clube de quê?
1: No clube de futebol.
0: Mal.
2: Calma, Zé.
1: Bruno, agora ia dizer Bruno, mas que é isto?
0: Bruno Guimarães.
1: Bruce Springsteen.
0: Ok.
1: Ok? Pronto.
0: E a música, vá.
1: Glory Days. Porque okay. Vai ser hoje um Glory Day quando espetarmos 3 à Espanha. Por acaso acho que vai ficar outra vez 2-1.
0: Achas?
1: Eu recordo a todos, avisa a navegação, eu acertei o resultado okay. No jogo anterior. Eu disse que ia ficar 2-1.
0: Então vamos lá. A música de hoje é esta. E quem se vai chegar à frente?
3: Bom dia, M80. Bom dia, Ana. Bom dia, Paulo. Estou contigo, não estou contigo. Parece-me realmente Bruce Springsteen.
1: Pronto.
3: Com o Glory Days.
1: Afinal, podem dar umas mãos.
3: Beijinhos, boa semana.
0: Obrigado.
1: Afinal, podem dar.
0: E foi esse mesmo raciocínio. Glory Days não é por acaso, porque vamos acreditar que hoje teremos uma Glory Night. Bruce Springsteen, na edição de hoje do Sei Esta de Trás para a Frente.
1: Estou já a avisar. Se amanhã.

0: sugestões para começar o dia. À maneira. Glory Days, Bruce Springsteen, a tocar nas manhãs da M80 e a encerrar então a edição de hoje do Sei Esta de Trás para a Frente. Amanhã, depois das 8:10, voltamos a jogar consigo.
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0: São 8:30, é a vez de avançar o Gonçalo Teles. Gonçalo, nas notícias começamos pela saúde.
2: Bom dia. A despesa dos hospitais com medicamentos oncológicos mais do que triplicou nos últimos 10 anos. O Jornal Público escreve hoje que os hospitais gastaram quase 865 milhões de euros com estes produtos no ano passado. Há 10 anos, a despesa tinha sido de 250 milhões de euros. Nos últimos 5 anos, o Infarmed aprovou o financiamento público de 26 medicamentos oncológicos. Hoje há avisos vermelhos de calor em 4 distritos. São Bragança, Castelo Branco, Guarda e Porto Alegre. Aviso laranja noutros 7 distritos e amarelo também em 7. São os do litoral centro e norte. O segundo comandante da Proteção Civil, José Ribeiro, explica que a Proteção Civil conta agora com um desagravamento.
3: Estão emitidos avisos para tempo quente de nível laranja e vermelho para os próximos dias, mas com a probabilidade de desagravamento ao longo dos próximos dias. Mantém-se o vento forte nas terras altas que, como sabem, nos têm trazido dificuldades extremas na supressão dos incêndios rurais.
2: Esta semana pode haver também trovoadas secas. São dias em que o perigo de incêndio vai estar sempre no nível máximo nos concelhos do interior norte e centro. Hoje também há perigo máximo em parte do distrito de Faro. Uma situação que motiva patrulhamento reforçado. A GNR adianta hoje que já deteve mais de 130 pessoas este ano por crime de incêndio. Há um incêndio ativo numa loja de 2 andares em Carnachide. Estão no local 50 operacionais e 20 veículos. Não há feridos. Já em resolução estão os incêndios em Vozé e em Vila Verde. A Noruega e a Inglaterra estão nos quartos de final do Mundial. Hoje, Portugal tenta também chegar a esta fase, por isso joga com Espanha às 8 da noite.
4: Bom dia, Paulo. Bom dia, Ana. Ou melhor, buenos dias. Porque o que é que Espanha não tem que Portugal tem? Todos sabemos que quando um português nasce automaticamente a falar duas línguas, o portunhol e o espanholês. Compreendem? Besito,
0: claro. Por acaso foi coisa que eu nunca ouvi o Gonçalo Teles a falar, um bom portunhol.
5: Hablas espanhol, Gonçalo?
0: Um pouco.
2: Mas por que não? Isto foi italiano. Isto foi para o italiano, não foi?
5: Não, tem que ser mais. Tienes que hablar mais. Um chiquitito, assim não chega.
2: Um pequeno.
6: Ei, tá bom. Tá pequeno. Tá bom. Pequeno, tá mesmo bom.
2: Na tapa.
0: Olha, ui, também não se ficava em Madrid, não se perdia em Madrid, o rapaz. Estás a ver?
5: Mais ou menos.
0: Salinho, meia hora e falamos? Então vá, até já.
2: Hablamos.
0: Agora vamos hablar com o Arsénio Coelho para saber como é que estamos de trânsito. Alô, Arsénio, conta.
7: Bom dia, e com um acidente na Caril, na zona comercial de Odivelas, cerca vem Algés, o trânsito já parado em Olival Basto, também o eixo norte-sul da Ameixoeira até Sete Rios, o IC19 de Tracena até Amadora e depois da Damaia até Pinamanique, também A5 de Oeiras até Linda Velha e depois em Monsanto para as Amoreiras, A2 de Corroios até à Ponte 25 de Abril, a segunda circular pior do eixo norte-sul até às Calvanas e no sentido inverso de Sacavém até ao Campo Grande. No Porto há lentidão na A1 a partir da área de serviço de Gaia até Francos, na VCI, no sentido inverso de Bonjoia até à A3, também a A3 de Águas Santas para a VCI. Na A28 há agora um acidente em Aveleda a condicionar o sentido Viana-Porto, mais à frente há paragens na Ponte Lessa até à VCI e em Coimbra mantém-se o acidente na Ponte do Açude no sentido Sul-Norte a condicionar o IC2 e também a variante de Taveiro para o centro de Coimbra. Para troca de informações, 800-20-20-10 é nacional e é grátis. Paulo.
0: Até já, Arsénio. Ora bem, Ana Moreira, já. Tempo para hoje, como é que isto vai estar?
5: Vai estar muito quente, muito sol de norte a sul do país. A haver nuvens será durante a tarde no interior e na faixa costeira. Ainda assim, pouco vai afetar a sensação, não é? O calor que se vai sentir, sobretudo em alguns pontos do país. Vamos começar por aí. Évora vai chegar aos 42 graus hoje. É muito, muito alto. Castelo Branco, Porto Alegre e Beja, 41. Bragança, 39. Vila Real, Santarém, Lisboa, 38. Viseu, 37. Setúbal, 36. Guarda, 35. Braga, Faro, 34. Coimbra, 33. Sagres, 32. Leiria, 30 graus de máxima. Sines, 29. Porto, 26. Viana do Castelo, Ponta Delgada e Funchal, 25 graus. Aveiro será o ponto mais fresquinho com 24, ou seja, há aqui cidades que estão relativamente bem, com temperaturas moderadas. O problema reside mais no Alentejo, no interior, norte e centro, onde está mesmo muito, muito quente. Atenção, todo cuidado é pouco, janelas fechadas e por aí fora há que precaver-se. Hidratação também, fundamental. No ar,
0: não é mesmo para brincadeiras. Ora, bom dia a caminho das 9 da manhã. Obrigado por teres escolhido as manhãs de manhã. Até amanhã de segunda-feira. Noite de segunda-feira em que Portugal joga com a Espanha a contar para o Campeonato do Mundo de Bola. Epá, temos que ganhar. Hoje a nossa emissão começou com isto.
8: Aia, caia! Portugal! Batata! Arrepanha!
9: É chouriça!
8: É presunto!
9: É vinhaça!
5: E eu acrescento muito mais. Temos um Fernando Pessoa. Boa. Temos uma Lili Canessas. Temos um José Saramago.
0: Que eles não têm.
5: Temos um Pastel Tentúgal. Temos o Vira Minho. Temos Futre, senhoras e senhores. E eles criam um Futre para eles.
0: Se criam.
5: Mas não, o Futre é nosso.
10: Bom dia, M80. Bom dia, equipa fantástica. Olá. Então, daqui fala Silvia. O que é que Espanha não tem e Portugal tem? A fabulosa e fantástica francesinha.
5: A fabulosa e fantástica
10: feijoada à transmontana, o belo do bom do pastel de nata.
5: Ai.
10: Carrega Portugal, hoje leva tudo.
5: O Paulo há bocado fez uma pergunta e é verdade. Consegue parar por um segundo e imaginar que nós ganhamos isto? Não é a Espanha,
0: não.
5: Ganhamos isto tudo. E ganhamos pela primeira vez na história mundial.
0: É feriado.
5: Lembram-se como é que foi o europeu?
0: Agora multiplique vezes 14 mil.
11: 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Então o que é que a Espanha, o que é que Portugal tem que a Espanha não tem? O Cristiano Ronaldo. Mas alguém que se compare a ele?
5: Não.
11: O nosso Cris é o maior. É o maior. Um beijinho e bom dia para quem é assim.
0: Obrigado.
5: Mesmo aqueles que não simpatizam com o Cristiano Ronaldo, se não forem os portugueses a apoiá-lo, quem é que será? Quando o resto do mundo anda a vestir a camisola e a apoiá-lo.
0: Malta que é vedeta pede para tirar fotografias com Cristiano Ronaldo, com o maior, mais nada. E nós, aqui, temos muito fair play, por isso também, agora em espanhol, Gypsy Kings, e atenção, não é uma qualquer. Todas.
5: Está tudo junto.
0: Todas.
5: Ai.
0: Medley.
5: Ui, é um bocadinho de cada uma.
0: Vamos lá.

0: calma, Zé.
1: É o dia a dia, não é peanuts para nós, não.

0: da Fair Play. Cá estão eles, Gypsy Kings, em espanhol, nas manhãs da 80. Hoje Portugal joga com Espanha às 8 da noite, a contar para o Campeonato do Mundo de Bola. É para ganhar.
1: Carnaval de Torres Vedras e o famoso pastel de feijão.
0: Ah,
1: e a ginginha. Tem coisas parecidas, mas não tem ginja. Ontem o Iobi estava maravilhoso. Ai, estava mesmo boa.
2: Eu consegui sentir. Eu consegui. Também não tenho as peças da nossa cena da agonia. Tenho a férias lá o que é aquilo, mas não tenho.
0: E outra coisa. A Espanha tem muita coisa boa, que nós gostamos também, mas não tem uma coisa.
2: Não, é só hoje.
0: Não tem uma Susana Romana, hein?
2: Quem lhes dera, eles já tentaram.
0: Mas
2: já tentaram contrariar-me. Por muitíssimas pesetas. Me vieram muitíssimas pesetas, mas eu não fui. Olha,
3: quando era pequena havia desenhos animados ou programas que era com a Letícia Sabater. Era a grande estrela em Espanha.
2: Era Ana Malhoa.
3: 80, 90. É por aí.
0: Susana, o que é que Portugal tem que Espanha não tem? Que nos vai fazer ganhar
2: o que é que Portugal tem que Espanha não tem? Epá, essa grande coisa portuguesa que é o desenrascanço. Pá, que eles não sabem fazer como nós. E agora que está muito calor, dá para ver o quão desenrascados são os portugueses para tentar sobreviver ao calor. Em quantos sítios vêm pessoas em cuecas, em quantos sítios improvisam ar-condicionados com geringonças inarráveis?
0: Sim.
2: E isso eles não têm. Porque eu já fui a Sevilha no calor e não vejo os maluquices que vejo agora
3: eles
2: aqui.
3: Eles abraçam.
0: Tuga
3: nós
0: que é tuga,
3: não.
0: Sai com a ventinha debaixo do braço do hiper e vai para casa inventá-las.
3: Eu acho que inventam coisas.
2: Que se ligar um tubo e depois puser ali gelo e depois vier por cima. É
0: assim, podem arrebentar com o quadro lá de casa, mas que fica frio naquela
2: fica
0: casa.
2: Fica frio.
3: Sabem aqueles sacos de supermercado que vocês enchem para fazer gelo?
0: Uhum.
2: Sim.
0: Certo.
3: Imaginam uma ventoinha.
0: Claro, com aquilo à frente. Com aquilo à frente.
3: Um saco, molas.
0: Claro.
2: Claro!
3: Funciona.
2: Claro, e uma cerveja por baixo.
0: Mas há dúvidas, pá. É isto. Michael DeVille agora nas manhãs da M80.

0: 15 minutos agora das 9 da manhã. Bom dia, uma excelente segunda-feira, claro, com as manhãs da 80. Começa uma nova semana, também de edição de Macaquinhos do Sótão, claro, com a Susana Romana, que estão sempre disponíveis também para ouvir no Rayo, R-A-Y-O. E Susana, hoje em Macaquinhos, como vais brilhar?
1: Como vou brilhar, vou queixar-me do meu marido e do meu filho.
2: Eu espero que eles já não estejam a ouvir.
0: Isto é que nós gostamos.
1: Se tiverem, queixumes,
0: desavenças familiares, assim é que
1: estou a brincar.
0: Então vá, para ouvir daqui a pouco.
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2: Aqui vai.
3: Portanto, mais uma segunda-feira, mais uma semana, mais uma labuta, mais 356 vezes em que vamos ter que decidir o que é o jantar. E sim, eu sei que cada semana só tem 7 jantares, mas a sensação que fica é que tivemos que passar pelo processo de decisão e concretização 356 vezes na mesma semana.
4: Pensativo.
3: Hoje em dia, se não nos apetece cozinhar, há sempre a tentação de mandar vir, de pedir a um desconhecido que vá por nós ao McDonald's para podermos continuar a dizer a toda a gente: ah, eu não meto os pés num restaurante fast food há anos. É verdade, mas não é por sermos fit. É porque o Kamal pega numa Ducati em terceira mão e vai por nós. Ah, não é por isso.
2: Exato.
3: Mas antes, o método para evitar ter de cozinhar todos os dias era simples. Tupperwares com bons e velhos restos.
4: Uhum.
3: Fazer para sobrar. Uma pessoa que cozinha em quantidade, uma jardineira, uma x-palhada. E dá para o jantar de vários dias. Era esse o mote.
2: X-palhada.
3: X-palhada. Pois eu tento também fazer isso. Cozinhar num dia, algo em quantidade, que aguente bem para o jantar, vá, de dois agradáveis chorões em família. Só que eu tenho um pequeno entrave a este meu plano brilhante de organização, que é: eu moro com dois ogres.
4: Ok, eles acabam tudo.
3: Dois ogres.
4: Quanto mais tu dás, mais eles comem.
3: Sim, mais eles acham que é um desafio, que os estou a desafiar. Tenho um ogre adulto, um ogre mirim, que já ceifa alimento como se fosse um ogre adulto. Portanto, haver restos lá em casa é impossível. Aliás, nós este fim de semana fomos a um casamento e o João comeu menu de adulto, não comeu menu de criança.
4: Pronto, é como o meu filho, os dois podem juntar,
3: ser bandulhos. Portanto, haver restos é impossível. Parece que eu moro com duas pessoas a tentar bater diariamente um recorde do Guinness. Parece um daqueles concursos americanos de enfardar o máximo possível de cachorros quentes, só que neste caso são bifinhos de frango com arroz de cenoura. E eles já têm bochechas cheias, parecem dois esquilinhos. É como se uma bruxa má de um filme da Disney lhes tivesse metido uma maldição em cima e eles só se livram dela se virem o fundo do tacho. O João chega ao cúmulo de eu lhe estar a meter um prato à frente. Sirvo o jantar. E ainda o prato não acabou de pousar, ele já me está a perguntar: há mais? É que eu vou querer repetir. Pronto. Eu parei um rapazinho ou parei um sifão de enchente, daqueles quando a água tem um determinado nível, tem um forte expressão, vai tudo o que está à volta. Eu acho que parei um sifão. Eu corro o risco de um dia destes lhe estar a meter um prato de bolonhesa à frente e ficar sem um braço. Tal é a fúria. E antes que me digam:
2: meu Deus.
3: Faz doses ainda maiores para sobrar. Eu suspeito que eles iam encarar isso como um desafio. Viam ver-me entrar com um daqueles tachos para capacitar 70 litros. Sabem aqueles que são para fazer comida para uma corporação de bombeiros?
2: Sabemos.
3: Iam ver entrar com isso pela casa fora e dizer: espero que seja só para fazer uma sopinha para a entrada. Uma sopinha ligeira para os bebés. Portanto, se quiserem comer lá à casa, não dá. Eu não consigo fazer comida para pessoas. Desaparece toda. E o João ainda não é adolescente, que fará quando for, nem
2: é
3: sei.
2: Isso,
3: temo,
2: é isso,
3: temo
2: é
3: o dia.
4: O Vicente, quando vê alguma coisa que gosta, antes de começar a comer, levanta assim os olhinhos, espreita para a mesa, faz assim e diz: aquilo também é para mim, não é? Tipo, o prato dele está cheio, ainda não começou, mas já está a garantir.
3: Já está a garantir que...
4: Tipo, aquilo dá para mais, tipo como o João, igualzinho.
3: O João, assim, desde bebê, o João em bebê ia pedir comida a desconhecidos. Houve uma vez em plena pandemia, nós estávamos numa estação de comboios, estava uma senhora afastada de nós, que era pandemia, a comer maçãs de queijo, e o João, pai com 3 anos, vai direto a ela pedir-lhe maçãs de queijo.
4: Assim.
3: Em plena pandemia. Tive que ir a correr atrás dele.
4: É, exato, que eu quero saber
3: a pessoa. A pessoa não deu, ficou meio confusa. Ai, e não, era pandemia, ela não ia. Não, era para mim, ela não lhe ia dar uma coisa que tinha estado na boca dela.
4: Não se nega comida à criança.
3: Ela ficou na dúvida. Não, ela não lhe disse que não. Ela ficou só muito confusa. E eu disse: apareci lá a correr. Apareci lá a correr.
4: Onde tu botaste a boca, arrancas com as mãozinhas e dás o resto.
3: Coitada, a senhora claramente tinha tipo acabado um turno de trabalho e estava um bebê gordo.
2: Nunca mais pergunto, nunca mais pergunto se o teu filho conseguiu ou não a Santos de queijo. Já percebi que isto está a buzilis. Seja como for, sifão.
3: Sifão.
2: Deu cabo de mim, pai, que sonho. Sempre à sua espera para ouvir, claro, também no Rail. Agora, quanto estamos? Estamos a 5 minutos das 9 da manhã, está com as manhãs da 80.
4: Entrou bem.
2: O mote continua o mesmo: o que é que Portugal tem que Espanha não tem? E é a razão pela

0: mestre, Stevie Wonder, Superstition, a tocar nas manhãs da M80. Bom dia, 2 minutinhos agora das 9, modo para hoje. O que é que Portugal tem que Espanha não tem e que nos vai fazer ganhar o jogo de hoje à noite, às 8, jogamos com Espanha. Olá, Sónia, junte-se.
1: Epá, isso é muito fácil. Temos tantas coisas. Uma delas é a música. Temos os chutes, GNR, o HF. Epá, é só escolher. Bom dia, um beijinho muito grande, Sónia.
0: Obrigado, obrigado.
2: Boa resposta, Sónia.
0: Escolhemos, vamos àquela música? Vamos àquela?
2: Aquela. Eu acho que está a pedir aquela.
0: Ah, pá, então vamos lá. Aí estão eles. A minha casinha. Grandes chutes e pontapés nas manhãs da M80.

0: 9 horas, 1 minuto, atualizamos agora a informação. A edição é feita pelo jornalista Gonçalo Teles. Gonçalo, os veterinários lançam hoje uma petição.
1: Bom dia. A Ordem dos Médicos Veterinários quer reduzir o IVA nos serviços de cuidados animais de 23% para 6%. O bastonário Pedro Fabrica disse à agência Lusa que este assunto tem sido debatido, mas faltam passos concretos para ajudar as famílias.
2: Estimamos que numa primeira fase possa ter um impacto negativo aos cofres do Estado, balizados à volta dos 20 milhões de euros. No entanto, também para lembrar que onde as famílias portuguesas têm mais dificuldade com os cuidados médicos veterinários são cuidados médicos veterinários como cirurgias e internamento. Portanto, o que significa que muitas vezes o detentor do animal acaba por não escolher ou não poder escolher a melhor abordagem cirúrgica ou tratamento cirúrgico para o seu animal.
1: O bastonário diz que a redução da receita com o IVA pode ser compensada pelo aumento da procura. Esta petição está disponível online em participação.parlamento.pt. 4 milhões e meio de portugueses têm animais de companhia. A Proteção Civil alerta para o perigo das trovoadas secas ao longo desta semana. Os avisos de calor vão diminuir de nível ao longo dos dias. Hoje ainda há nível vermelho em Bragança, Castelo Branco, Guarda e Porto Alegre. Outros 7 distritos têm aviso laranja e há também 7 do litoral centro e norte que estão no nível amarelo. A despesa dos hospitais com medicamentos oncológicos mais do que triplicou nos últimos 10 anos. O Jornal Público escreve hoje que os hospitais gastaram quase 865 milhões de euros com estes produtos no ano passado. Há 10 anos a despesa era de 250 milhões de euros. Nos últimos 5 anos, o Infarmed aprovou financiamento público de 26 medicamentos oncológicos. Portugal joga hoje com a Espanha pelo acesso aos quartos de final do Mundial. Os espanhóis são os atuais campeões da Europa, mas as recordações recentes são boas para Portugal, Paulo Rico.
3: Há pouco mais de um ano, as duas seleções jogaram a final da Liga das Nações. Depois de 2-2, o jogo foi para penaltis e Portugal levantou o troféu em Munique. Foi o último jogo oficial entre as duas seleções que já se cruzaram várias vezes ao longo dos últimos anos. Também para a Liga das Nações, ainda na fase de grupos, há 4 épocas, deu vitória de Espanha e empate. Em relação a Mundiais, má memória para Portugal, em 2010, quando foi eliminado nos oitavos de final por 1-0, e também deu empate 3-3 no Rússia 2018. Mas em europeus, nesta década, as duas seleções também já jogaram. Espanha venceu nas meias-finais de 2012, também nas grandes penalidades. Portugal ganhou no Euro 2004, em Alvalade, por 1-0.
1: O jogo com a Espanha começa às 8 da noite, vale a passagem aos quartos de final do Mundial.
4: Está feito. O que Portugal tem, que Espanha não tem, as Caldas, cavacas e tudo à medida.
5: Cavacas.
4: Mafra. Paula.
6: Pão.
5: Cavacas. Nunca vai só uma, vai o pacote todo.
6: Ai, não sei controlar-me também. Olha, é tipo osmose, é outra.
5: Obrigado, Paula. Obrigado, Paula. Gonçalo, meia hora e voltamos a falar. Até já. Tempo e trânsito para ouvir daqui a pouco.
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14: Ora bem, agora são 9h08. Vamos lá perceber, Arsénio Coelho, como é que estamos de trânsito.
15: O trânsito ainda é bastante complicado em Coimbra, por causa do acidente na ponte do Açude, em Sul-Norte, a condicionar o IC2 desde Santa Clara e também a variante de Taveiro. Ainda acidente na Anadia, a condicionar o IC2, depois no Porto há paragens na A1 de Coimbrões até Francos, sentido inverso de Bonjoia até à Via Norte, também na VCI, da Exponor até à VCI, Via Norte e A3, com as habituais filas da A4 também para a VCI. Em Lisboa, há trânsito lento na A1 de São João da Talha, praticamente até o Campo Grande na segunda circular, o eixo norte-sul da Ameixoeira até Campolide, o IC19 de Terceira até Amadora e depois do Estado-Maior até Pina-Manique, na A5 de Oeiras até Linda a Velha e do Alto Monsanto para as Amoreiras, A2 da Baixa de Corroios para a Ponte 25 de Abril e o final da Carel também para a A5 e para a Marginal. Para troca de informações, informações 800 20 20 10, é nacional e é grátis. Paulo.
14: Até já, Arsénio, já voltamos a falar. Ora bem, Ana Moreira, e o tempo hoje, como é que vai estar?
16: Está como nos últimos dias, muito calor. Há zonas do país onde as temperaturas até são ainda amenas, como é o caso de Aveiro, com 24 graus, de máxima, Viana do Castelo, Ponta Delgada e Funchal 25, Porto 26, Sines 29, Leiria 30, depois continuamos por aí afora. Sagres 32, Coimbra 33, Braga e Faro 34, Guarda vai chegar aos 35, Setúbal 36, Viseu 37 graus de máxima, Vila Real, Santarém e Lisboa 38, Bragança 39, Castelo Branco, Porto Alegre e Beja vão chegar aos 41 graus, Évora aos 42, há portanto alerta vermelho no interior norte e centro do país. O tempo, no que diz respeito ao céu, vai estar azulinho, limpinho, mas a aparecer algumas nuvens, será apenas durante a tarde no interior e na faixa costeira. No ar,
14: uma Susana Romana, uma Ana Moreira, um Paulo Fernandes e um Paulo Rico se acaba de juntar aqui a nós no estúdio das manhãs da manhã. Bom dia, Paulo.
17: Bom dia, bom dia.
14: Estou, aguenta coração.
17: Já estive a ouvir a vossa pergunta. Também posso participar.
16: Claro,
14: queremos muito já agora, só para contextualizar, o que é que Portugal tem que Espanha não tem, que nos vai fazer ganhar o jogo.
17: Ok. Eu vou mais pelo tal de que a Espanha tem que Portugal não tem, pode ser?
16: Só para ser do contra.
14: Está tudo bem, nós abraçamos, nós recebemos de qualquer das formas.
17: Jogo às 8 da noite, vamos falar um bocadinho sobre esse jogo e vamos falar, claro, sobre o que tem acontecido nos últimos dias. A eliminação de Cabo Verde, mas caiu de pé com grande alma, epa, grande orgulho.
14: Que jogada!
16: Para mim, era ele que tinha passado, mas pronto, acho que foi uma injustiça.
17: E claro, Ronaldo.
14: Muito bem, então é para ouvir daqui a pouco na linha de passe.
18: Caia! Portugal! Ah, bacalhau!
16: Pois há, muito!
18: Ah, batata! Repolho! Ah, chouriça! Ah, presunto! Ah, presunto!

0: São 9:13. Sim, sabemos que isto é publicidade, mas quando dizemos o que é que Portugal tem que Espanha não tem, que nos vai fazer ganhar o jogo?
1: Isto é a minha terra, e isto é a minha ilha, isto é um encanto. Casei muito jovem, firmei muito cedo, mas tentei sempre lutar pela vida, nunca cruzei os braços, que nunca faltasse nada aos meus filhos, nunca faltou o pão e a banana havia sempre na mesa.
0: Tia Dona Dolores, pá, mas há dúvidas, pá. Vamos embora.
2: Linha de passe.
0: Como é que é, riqueza?
3: Bom dia. O que é que Portugal tem que Espanha não tem? Muita coisa. Eu estava a lembrar-me assim, de repente, caracóis bons, porque os caracóis de Espanha não são nada.
4: Nem nunca.
2: E a água, comigo, a falar da água. A água é uma coisa.
3: É água,
2: e o café.
3: E o café também.
0: A nossa ouvinte Joana, olha, resume.
5: Bom dia, corações! Daqui Joana do Porto. Ora, o que é que Portugal tem que Espanha não tem? Portugal tem tudo. Portugal só não tem comparação, amigos.
2: Ai, coisa mal linda!
5: Já foram, ganhamos!
0: Percebemos, com calma, mas é isto, é por aqui.
3: O que é que Espanha tem que Portugal não tem? Olha, nas bancadas tinha Penélope Cruz, Javier Bardem e Rosalía no último jogo. Portugal ainda não levou, estamos aqui a falar em off, ainda não levou grandes figuras culturais, vás, mesmo assim.
2: Eu acho, Carminho,
0: isto ainda não acabou também.
3: Ok. Tinha, nós temos Luís Montenegro, pronto, basicamente.
2: Pronto.
3: E tínhamos Nélio Furtado. Mas estava à espera de ver Mimi Asqueta num dos jogos, ainda não apareceu. Pensou que não apareceu num dos jogos. Espanha tem também Blanca Soares. Portugal não tem e ficamos por aqui.
2: Não sei quem é a Blanca Soares, é uma atriz espanhola,
3: a que eu gosto muito.
2: Eu calculo o métier da Blanca Soares, mas eu vou googlar mesmo assim. Se der site bloqueado pela Bauer, já sabemos o que é que aconteceu.
3: Olha,
2: mas por acaso é verdade, nem uma Sara Sampaio.
0: Já esteve nas bancadas.
2: A Sara Sampaio ao lado de uma Penélope Cruz, desculpa lá.
3: Ah, ok.
2: Ela pode ser uma excelente atriz, mas noutros atributos, Sara Sampaio limpa. Mas pronto, segue.
3: Lá vamos nós, mais uma voltinha, ou na volta. Onde é que vão ver o jogo, já sabem?
0: Em casa, com os amigos.
3: Okay.
2: Sítio do costume, para não haver acidentes.
0: Logística não foi fácil.
3: No Chicão, ou Zezão.
2: Zezão, Inteiras.
3: Muito bem. Quinto jogo de Portugal no Mundial, 8 da noite, Portugal-Espanha. Quem ganhar vai para os quartos de final e vai apanhar quem? O vencedor do Bélgica-Estados Unidos. Temos boas e más recordações de jogos com Espanha. O ano passado, por exemplo, ganhámos na Liga das Nações. No Euro 2004, um gol de Nuno Gomes espetacular, eliminou a Espanha.
2: Lembro-me tão bem desse
3: em Alvalade. Houve um 3-3 no Mundial 2018 com o Edric de Ronaldo, mas há também algumas más recordações. No Mundial 2010 perdemos 1-0.
0: Gol do Villa.
3: Fora de jogo, mas foi.
2: É isso do perguntei ao Queiroz.
0: Isso é África do Sul, se não me falha a memória.
3: Sim, mas é nesse Mundial, exatamente.
0: Sim, mas se houvesse as tecnologias que existem hoje, esse gol não tinha sido validado.
3: Sim, no Euro 2012 fomos eliminados nos penaltis, Moutinho acerta no posto, acho que era o Moutinho, depois dá a célebre frase, anda a bater,
2: bate bem. Foi depois disso.
3: De ontem, conferência de imprensa de Ronaldo, finalmente
2: muito bem.
3: Ronaldo
0: grande
3: falar.
0: A conferência.
3: É pá, eu não gostei nada.
2: Adorei.
3: Não gostei nada. Só se falou sobre... Não se falou sobre Portugal. Basicamente nem sobre a seleção, mas também as perguntas eram todas feitas
2: sobre
3: ele. E foi uma conferência tão focada nele e nas críticas aos jornalistas.
6: Qual é a coisa mais difícil? É falar com vocês, com alguns de vocês.
2: É verdade.
6: Os que não gostam, principalmente. Tu és um deles, que eu sei.
0: Toma.
2: Adoro. Eu acho que são ticos da Arábia Saudita. Não gostar de jornalistas, são ticos da Arábia Saudita.
3: Mas espera lá. Ele não disse
0: não gosto de todos, ele daqueles especificamente.
3: Eu percebo isso. Mas nós não temos que gostar de todos.
0: E respondeu-lhe a mesmo, exatamente. Pá.
3: Eu posso não gostar do A e do B, e o B pode não gostar de mim.
2: No dia em que me conseguirem mostrar uma conferência de imprensa com a mesma agressividade no nível de perguntas ao Messi, eu calmo. Como isso não acontece, acho que, sinceramente, não temos que gostar de toda a gente.
3: E eu acho que eu confundo, é a minha opinião, confundo crítica com ataque pessoal. Uma coisa é nós dizermos, o Ronaldo teve mal neste jogo, pronto, já não gostas de mim. Não, eu gosto muito do Ronaldo, mas posso admitir que num jogo ou no outro ele pode estar mal.
2: Há uma expressão portuguesa muito boa que é de gato escaldado de água fria tem medo. E no caso do Cristiano Ronaldo acho que é disso que ele padece. Anos e anos a fio, sempre a apanhar. Dos próprios portugueses. Epá.
3: Confirmo que sim, mas ontem podia ter falado um bocado mais sobre o jogo. Mas as perguntas dos espanhóis foi mais sobre o jogo. As perguntas dos portugueses foi mais sobre ele. Confirmou então que não vai passar deste Mundial, no sentido não vai estar em mais nenhuma grande competição. Sobre o resto, está tudo certo. Falou sobre os 23 anos a tentar matar Ronaldo.
6: Bom, em 23 anos que vocês tentam me matar. Pá, mas isso já perceberam que não vale a pena. É waste of time. Não vale a pena. Tentam. Não vale a pena.
0: Esta eu não tinha visto.
6: Não vale a pena.
2: Sim.
3: Acho que foi demasiado centrado nele próprio. Seja como for, siga e que ganhe o jogo mais logo. Notas soltas do Mundial. Cabo Verde, viram o gol do Sidney Lopes Cabral?
2: Que, epá, não, que golaço.
4: Que gol, que jogada que começa no Vozinha.
3: Sim.
4: Sim. Essa jogada começa no Vozinha. Dá um tique, ataca a la Cabo Verde.
3: É um dos gols do Mundial, claro.
2: Para mim é o meu favorito para já. Se aquela bola ontem do Brasil entrasse chapéu, era esse.
3: Sim. Ah, se bem que aí é um ressalto. Mas seja como for, gostei muito também do festejo. Sidney Cabral vai à bancada à procura de alguém, sim, que seja a namorada, ou a noiva, ou a mulher. Incrível a festa. O Brasil foi eliminado pela Noruega. Neymar disse adeus. Dois golos do Haaland. Quem tem Haaland é o fator desequilibrador.
0: Que golos.
3: Que golos.
0: E que assistências.
2: Eu vi uma imagem.
7: O Sheldrop esteve muito bem.
2: Eu vi uma imagem depois no final, quando eles estão lá naquela zona mista, do Vinícius a vir dar um abraço ao Haaland.
7: O tamanho do um e o tamanho do outro.
2: Tem quase que se pôr de cócaras. Tem quase que se pôr de cócaras para abraçar.
3: É um jogo à parte. Ele toca pouquíssimas vezes na bola e quando toca, marca golo.
0: Nem é remate. O encontrão que ele dá à defesa do Brasil.
3: É incrível. Inglaterra passou, vai jogar então com a Noruega. Isto começa a aparecer um europeu. França.
2: Foi
3: com a Disson,
2: então.
3: Há uma seleção africana, Marrocos.
2: Segue Egito também.
3: Segue Egito, há duas africanas, e França-Marrocos. Não sei se viram o França contra o Paraguai.
0: Vivi, batalha campal.
3: Ironia das ironias, o jogo teve 3 cartões amarelos, nenhum para o Paraguai.
2: Pois.
3: Como é que os 11 jogadores do Paraguai passam o jogo todo a
2: pista? É literalmente a distribuir de chapada, pelo que eu vi, não é?
0: Eu não sou fã do Mbappé, mas a quantidade de pancada que ele levou e que foi picado mesmo para ver se o expulsavam, é pá, que falta de fair play.
3: Mas para mim, o pior tudo foi na marca de penalti, quando um jogador do Paraguai. Chega lá e calca a marca em frente do árbitro. E o árbitro não teve coragem de fazer nada. Incrível mesmo. Ele estragou a marca de penalti para destabilizar o Mbappé e a bola não sair. Resumindo, Portugal-Espanha vai hoje às 8 da noite, passa em sinal aberto na RTP. O vencedor vai jogar contra o vencedor dos Estados Unidos-Bélgica, que se joga depois um pouco.
2: Olha, por favor, eu queria saber a tua opinião sobre a retirada do cartão vermelho.
3: Eu acho que o método não foi
2: porque
3: o melhor.
2: O Trump pediu.
3: Eu acho que o método não foi o melhor. Eu fiz esse jogo, a narração, e eu disse na altura: isto não me parece vermelho. O frame parece vermelho.
2: Não, se tu vias, não vai de pitons.
3: Vai de pitons. Eu não dava vermelho pela jogada em si.
2: Okay.
3: Não me parece. O frame parado, a imagem parada, tu vês o piton a passar lá. Mas é um lance que estão os dois enrolados e o pé resvala.
0: E para quem não viu, portanto, o árbitro expulsou no jogo.
3: Expulsou
0: corta
3: no jogo.
0: Para, vai supostamente o presidente dos Estados Unidos, Donald
2: não
0: Trump.
2: Não, supostamente é
0: pede ao presidente da FIFA, a Infantino, para retirar o cartão ao melhor marcador da seleção dos Estados Unidos e tirar o cartão
3: em cartão. Ele
0: agora pode jogar ao próximo
3: jogo.
0: Pode,
3: eu acho que o vermelho foi exagerado nessa altura. Mas, enfim,
2: a Bélgica já fez saber
3: já,
2: que
3: e bem, porque
2: está contra, claro.
3: Pelos mesmos motivos, o Messi teria de ter sido expulso no primeiro jogo.
0: Para lá expulso.
3: Foi mais ou menos parecido.
0: Rico, amanhã estás?
3: Amanhã cá estarei.
0: Espetáculo. Linha de passe. Sempre disponível para ouvir no Rail e para ouvir a nossa ouvinte Filipa, é deixar-se ficar desse lado.
8: Olá, bom dia, mãe Quenta daqui, Filipa Pinto. Então, o que é que Portugal tem que Espanha não tem? Isto eu digo com legitimidade, que estou constantemente aí para lá, pois o meu marido trabalha com cavalos e estamos constantemente aí para lá. Vou já dizer, não tem termossos, não tem o Zé Cabra.
2: Ora!
8: E não tem o Eusébio.
0: Mais nada.
8: Beijinhos.
0: E faltam-lhes também os Da Vinci. Vamos lá. Hoje é para ganhar, hoje é para conquistar o Conquistador. 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

0: Somos os maiores, é tudo ou nada. Um grande beijinho da Patrícia.
1: Obrigado, Patrícia, um grande beijinho. É de facto hoje tudo ou nada a jogar contra a Espanha a partir das 8 da noite. Portugal joga com a Espanha a contar para o Campeonato do Mundo de Futebol e hoje é mesmo para ganhar. Quem é que pode ganhar também? É o nosso querido ouvinte M80 que está agora a ouvir. 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

0: 9:31, manhãs 10:80, bom dia. Altura para se atualizar as notícias, a informação, aliás, é feita pelo jornalista Gonçalo Teles. Sendo que, Gonçalo, para já, o destaque vai para os aeroportos, que são hoje reforçados.
1: Olá, bom dia. Há mais de 360 polícias que entram em estágio no controle de fronteiras dos aeroportos portugueses. Estes agentes recém-formados terminaram o curso na semana passada. Fonte da PSP garante à agência Lusa que, apesar de estarem em estágio, estes agentes já vão desempenhar funções, só que acompanhados por polícias mais experientes. Dos quase 360 agentes, metade vão reforçar o aeroporto de Lisboa, quase 80 vão para o Porto, 70 para Faro e os restantes para o Funchal e para os Açores. É um reforço para tentar diminuir as filas de espera nas fronteiras aéreas. A Ordem dos Médicos Veterinários reconhece que reduzir o IVA nos serviços de cuidados animais pode provocar um rombo inicial de 20 milhões de euros, mas garante que são recuperáveis. Os veterinários lançam hoje uma petição para reduzir o IVA de 23% para 6% e o bastonário Pedro Fabrica acredita que a receita pode ser recuperada através do aumento da procura.
2: Ao baixar este IVA de 23% para 6%, portanto 17%, é um valor que ainda pesa, por exemplo, numa fatura de 700 euros, por exemplo. E isso vai abrir a possibilidade de que mais procedimentos sejam feitos e com isto compensar esta falta de receita, porque vai haver mais procedimentos feitos a uma taxa de 6 e, portanto, a médio e longo prazo, esta falta inicial de tributação deste IVA vai acabar por ser compensada.
1: A petição está disponível online em participação.parlamento.pt. 4 milhões e meio de portugueses têm animais de companhia. Esta semana começa com 4 distritos ainda sob aviso vermelho de calor: Bragança, Castelo Branco, Guarda e Porto Alegre. Há 7 distritos com aviso laranja e outros 7 são no litoral centro e norte com aviso amarelo. Quanto ao perigo de incêndio, nível máximo nos concelhos do interior, norte e centro e em parte do distrito de Faro.
0: Gonçalo, meia hora voltamos a falar. 9:30 da manhã, é a altura de avançar para o trânsito. Arsénio Coelho, como é que estamos?
3: O trânsito mais demorado agora no Porto, da Ponte do Freixo até à A3 na VCI, devido a um acidente na saída para a A3. Ainda no sentido inverso, muita lentidão de Coimbrões até Francos, também da Exponor até à VCI, com a informação de um acidente na AEP antes da VCI. A3, ainda com demora de Águas Santas também para a via de cintura interna. Em Lisboa, continuam as paragens no IC19, de Terceira até à Amadora, também à A5 de Oeiras até Linda a Velha, depois do Alto Monsanto para as Amoreiras, o final da Crel para a 5 e também para a Marginal, com trabalhos na Marginal na zona de Caxias a condicionarem bastante o trânsito. A2, ainda do segundo viaduto do Feijó até à Ponte 25 de Abril, o eixo norte-sul do Lumiar até Sete Rios, a segunda circular pior do aeroporto até ao Campo Grande, e em Coimbra, acidente já resolvido no IC2, na Ponto a Sul, em sentido sul-norte, ainda o trânsito muito demorado, e agora no sentido norte-sul ocorreu também um acidente perto da estação de Coimbra B, a condicionar o trânsito em Coimbra. Para troca de informações, 800 20 20 10. Paulo.
0: Até já, Arsénio. Ora bem, Ana, ainda está muito quente hoje, ainda mas está. Já há luz ao fundo do túnel, não é?
4: Em princípio, as noites pelo menos vão ficar mais fresquinhas a partir de amanhã, vamos ver se confirma. Até lá, há muitos pontos do país que pedem muito um cuidado extra, vamos pôr as coisas assim, hidratação, atento aos pequenos, aos mais velhos, porque há temperaturas assustadoras e quase que repetitivas, quando já começa a ser tipo normal ouvir dizer que Évora vai chegar aos 42 graus, é perturbador. 42 graus no Alentejo é muito, muito assustador. Évora então com 42 de máxima, Castelo Branco, Porto Alegre e Beja vão chegar aos 41, Bragança aos 39, Vila Real, Santarém e Lisboa 38, Viseu vai chegar aos 37, Setúbal 36, Guarda vai chegar aos 35, Braga e Faro aos 34, Coimbra 33, Sagres vai chegar aos 32, Leiria 30, Sines 29, Porto 26, Viana do Castelo, Ponta Delgada e Funchal 25 graus e Aveiro até está ameno. Portanto, de um lado tens Aveiro com 24 graus, e na outra ponta, a Évora com 42. Sim, nem parece o mesmo país. É
0: completamente,
4: assim,
0: completamente.
4: É de loucos. No ar, manhãs
0: E há que ter muito cuidado, de facto. A 24 minutos agora das 10 da manhã. Bom dia, uma excelente segunda-feira com as manhãs da M80. E que seja uma excelente segunda-feira também no que diz respeito à bola. Portugal hoje joga com a Espanha, a contar para o Campeonato do Mundo de Futebol. Desde as 7 lhe estamos a perguntar o que é que Portugal tem que Espanha não tem, que nos vai fazer ganhar este jogo. E depois chegou o nosso ouvinte Paulo.
5: Bom dia, M80. Ana, Susana, Paulo. Epá, o que é que Portugal tem melhor que a Espanha? A culinária, claro. Nós somos reis da culinária. Eles não têm bacalhau à Brás, não têm cozida à portuguesa.
4: Em comparação.
5: Não têm carne à portuguesa, nada que seja assim à portuguesa. Nós somos os maiores. Vá, boa semana para vocês e que vença Portugal hoje. Vença.
0: Nosso ouvinte Paulo diz que nós somos os reis da culinária e se levou-nos para um campo.
4: Claro, aí vem. Deus.

0: gostei, ele é um amor. Adorei. Encontrei-o num restaurante Ponte Lima.
1: É mesmo boa gente, não é?
0: Claro que é. É um minhoto do qual todos nós temos muito orgulho. É um senhor.
1: Portanto, a valer pelo 910, 25, 80, 81, o que é que Portugal tem que Espanha não tem, que nos vai fazer ganhar o jogo de hoje? Estou-me aqui a lembrar de outra coisa. Temos das praias mais bonitas do mundo inteiro. Todos os anos, qualquer praia portuguesa acaba sempre por levar o prémio da praia mais bonita.
2: Mas para de lhes dar prémios, porque depois fica muito cheio. Não deem
0: está.
2: Prémios. Bichani entre vocês.
0: Ela tocou num ponto.
1: Afinal, Portugal não tem.
2: São todas
1: das praias...
2: medonhas. Não venham.
1: Não venham. Não, as praias são feias.
0: Pois aumenta o preço da bola de Berlim.
3: Portugal vai ganhar porque tem o aquário Vasco da Gama.
1: Mais nada. Vai lembrar. Agora, Daryl Hall e John Oates, Manier, nas manhãs da M80. 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

0: 7, 10 da manhã, bom dia, bom dia. Bom dia com as manhãs da M80. Portugal hoje joga com Espanha, a contar para o Campeonato do Mundo de Futebol. Estamos a perguntar desde bem cedinho o que é que Portugal tem, que Espanha não tem e que nos vai fazer ganhar este jogo. E a nossa querida ouvinte deu aqui uma bela resposta.
1: Então, o que é que Portugal tem, que Espanha não tem? Como dizia Nelly Furtado no hino que ela fez para o Mundial, Portugal tem como uma força, como uma força, como uma força que ninguém pode parar.
0: Mesmo, mesmo, bem lembrado, bem lembrado. Ana, diz-me cá aqui uma coisa, tu por acaso hoje à noite estás mais inclinada para ver Portugal com os teus amigos ou em casa assim mais sozinha?
2: Não, hoje é com os amigos, claro.
0: Eu vou ficar em casa, sofrer sim, mas dia 8... Dia 8 vou fazer a festa ao Cool Jazz.
2: Ah, então já sabias que o Eurodreams está a oferecer bilhetes?
0: Sim, sim, sim. Hoje o Eurodreams está inclinado para oferecer bilhetes duplos para a plateia e para o camarote do AGA School Jazz aos ouvintes da M80.
2: Então explica-me lá o que é preciso fazer.
0: É só responder a uma pergunta que eu já vou dizer pelo nosso WhatsApp 910 25 80 81, e explicar o porquê da resposta. As respostas mais originais ganham.
2: Então vá, chuta lá a pergunta.
0: A pergunta é: está mais inclinado para um concerto privado de Gilberto Gil ou uma volta ao mundo? E porquê?
2: Resumindo, tem que dizer para qual está mais inclinado e justificar de forma criativa. As respostas mais originais ganham. Tem até às 10:59 minutos da manhã de hoje para participar.
0: Sexta-feira o Eurodreams, aliás, volta a inclinar-se para lhe dar mais bilhetes para o AGA School Jazz, por isso fique atento.
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0: Agora estamos a caminho das 10 da manhã, altura para ouvir os Delfins Saber Amar nas manhãs de M80.

14 minutos das 10 da manhã. Bom dia, uma excelente segunda-feira, claro, ao som das manhãs da M80. Quem se junta daqui a pouco via Best Of, porque está de férias, a Wanda Miranda. Vem aí a playlist da Wanda.

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5: Hoje trago uma música do álbum de estreia do Script, banda pop-rock da Irlanda, que entrou na minha playlist em 2001. Sendo eu uma daquelas pessoas que não consegue ouvir música sem prestar atenção à letra, era óbvio que The Man Who Can't Be Moved dificilmente iria passar-me ao lado. Esta canção que se torna tão visual sobre um homem que espera pela mulher que ama na esquina onde se conheceram, recusando-se a mudar ou a perder a esperança. Acho uma canção muito bonita. The Man Who Can't Be Moved, os

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1: E agora são 10 horas 1 minuto e agora é com o Gonçalo Teles, é a altura de atualizar as notícias, sendo que Gonçalo há reforço nos aeroportos.
2: Bom dia. O controle de fronteiras dos aeroportos recebe hoje 360 agentes da PSP, recém-formados. Acabaram o curso na semana passada, entram hoje em estágio, mas já vão desempenhar funções acompanhados por agentes mais experientes. Destes 360 agentes, metade vão reforçar o aeroporto de Lisboa, quase 80 vão para o Porto, 70 para Faro e os restantes para o Funchal e para os Açores. É um reforço para tentar diminuir as filas de espera das fronteiras aéreas. O secretário-geral das Nações Unidas pede esforços internacionais para criar uma regulação global bem planeada e organizada sobre a inteligência artificial. António Guterres defende que uma posição internacional comum pode evitar que o futuro da humanidade seja deixado ao sabor do improviso. Avisos deixados no primeiro encontro global sobre a governação da inteligência artificial em Genebra. Os veterinários lançam hoje uma petição para reduzir o IVA de 23% para 6% nos cuidados de saúde animal. A Ordem dos Médicos Veterinários reconhece que reduzir o IVA pode provocar um rombo inicial de 20 milhões de euros, mas o bastonário Pedro Fabrica garante que são recuperáveis.
3: Ao baixar este IVA de 23% para 6%, portanto 17%, é um valor que ainda pesa, por exemplo, numa fatura de 600 euros, 700 euros, por exemplo. E isso vai abrir a possibilidade de que mais procedimentos sejam feitos e com isto compensar esta falta de receita, porque vai haver mais procedimentos feitos a uma taxa de 6% e, portanto, a médio e longo prazo, esta falta inicial de tributação deste IVA vai acabar por ser compensado.
2: É uma petição dos médicos veterinários que está disponível online. Portugal joga hoje com Espanha no Mundial. A seleção espanhola arrancou a competição com um empate frente a Cabo Verde. Vozinha brilhou, mas os espanhóis têm estado em crescendo, Paulo Rico.
4: Portugal vai tentar ser a primeira seleção a marcar gols à Espanha neste Mundial. Em 4 jogos, Unai Simón ainda não sofreu gols e superou mesmo uma marca que tinha 36 anos e era de Walter Zenga. Contando com o Mundial passado, são já 519 minutos consecutivos com a baliza a zero. 4 jogos deste Mundial, mais 1,5 do anterior. Espanha venceu o Grupo H no Mundial das Américas, com vitórias sobre o Uruguai por 1-0 e Arábia Saudita por 4-0, depois do nulo com o Cabo Verde. Nos 16avos de final, passou por cima da Áustria com 3-0. O avançado Oyarzabal, da Real Sociedade, com 4 golos, é o melhor marcador da equipa.
2: O Portugal-Espanha é às 8 da noite. Quem ganhar fica depois à espera do Estados Unidos-Bélgica para saber quem é o adversário nos quartos de final.
5: Sim! Amanhã vens, Gonçalo?
6: Vem.
5: A resposta era outra. Amanhã vens, Gonçalo?
6: Sim!
5: Espetáculo! Então, olha, já agora, quanto é que achas que fica o jogo?
6: Epá, eu acho que vai ter muitos golos. Eu aposto para ir num 3-2.
7: 2-1.
5: Ok.
6: Acertaste a última vez.
7: Para quem?
5: Estou contigo. Desta vez também os dois.
6: Para quem?
7: É porque o Gonçalo quer sair daqui vivo ainda. Quer sair daqui vivo? Então põe-te a palco a resposta que vais dar. Olha, ótimo.
5: Eu vou chamar o nosso amigo.
8: Ei, acaia, acaia! Ah, Portugal! Ah, bacalhau! Ah!
7: Eu queria este senhor aqui na rádio.
9: Já tentámos.
7: Ninguém o conhece.
5: Ou o senhor ou os produtos.
9: Sim.
7: Ou os dois.
5: A minha
8: sarinha,
6: Começamos e acabamos amanhã com olhos esbugalhados.
5: É verdade.
6: Queria só assinalar isto.
5: É verdade. Quero-me que eu salve. Até amanhã. Tempo e trânsito para ouvir daqui a pouco.
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5: Agora são 10h08. Arsénio Coelho, como é que está o trânsito? Conta-nos.
6: O trânsito continua complicado no Porto, na A28. Agora, informação de um acidente em Leixões. Antes da saída para a A4, o trânsito mais demorado da Hispanor até à VCI. Também a VCI, antes da Ponta Rábida, da Furada até Francos, sentido inverso do mercado até à A3, via Norte e A3, ainda da A4 para a VCI. Em Lisboa, há informação de um acidente na segunda circular no Campo Grande, o trânsito mais condicionado do eixo Norte-Sul até o radar nesta altura. Ainda o IC19 de Terceira até a Amadora, também a A5 da Crela até Linda a Velha, depois o para-arranca da Pimenteira até às Amoreiras. A2 ainda da Baixa da Almada para a Ponte 25 de Abril. Para troca de informações, 800 20 20 10. Paula.
5: Paula?
7: Paula. Paula? Espera lá.
5: Vamos deixar que não, agora eu quero seja... eu quero saber quem é Paula e agora vamos deixar que o Arsénio se salve ele próprio. Ah, Arsénio, que é teu.
6: Não, foi um ouvinte que me ligou a pedir informações.
5: Arsénio, a falar com ouvintes. Arsénio,
7: Arsénio. E tens estado com ela no WhatsApp, Arsénio, é isso? Desde aí?
5: E a coitada, é que
7: me lembro. Perguntando como está o congestionamento de Paula.
6: É o calor, isto foi o calor.
7: Oh, Orsénio. O calor.
5: A temperatura
7: está
5: é um quente.
7: Subiu a temperatura.
5: Arsénio.
7: Estás quente, Arsénio?
6: É o jogo, é o calor, é tudo, é o verão.
7: É o verão, lá está, é o verão.
5: Desmontámos o Arsénio todo. Companheiro, querido amigo, olha, nós já voltamos a falar contigo, até daqui a meia hora. Ora bem, Ana Moraes, e depois, como é que vai estar?
7: Ah, e agora assuntos sérios, malta, assuntos sérios, porque sim, a temperatura está bastante alta em alguns pontos do país, demasiadamente alta. E como eu disse há pouco, vai de Aveiro com 24 graus até Évora com 42. Nós somos um cantinho, um retângulo, e como é que há temperaturas tão dispares? É quase tipo, como é que é possível? Não há nenhum engano? Não há. Aveiro então com 24 graus, Viana do Castelo, Ponta Delgada e Funchal 25, Porto vai chegar aos 26, Sines 29, Leiria 30, Sagres 32, Coimbra 33, Braga e Faro 34 de máxima, Guarda 35, Setúbal 36, Viseu 37, Vila Real, Santarém e Lisboa 38, Bragança 39 de máxima, Castelo Branco, Porto Alegre e Beja 41, e lá está Évora aqui com 42 graus. Há de facto alerta vermelho no interior norte e centro do país. Todo cuidado é pouco. Mais uma vez, eu estou sempre a dizer o mesmo, mas calha de alguém estar a ouvir pela primeira vez. Atenção à criançada, atenção aos mais velhos, principalmente aquele tio que já não sabe dele há muito tempo e que mora em Porto Alegre. E se calhar convém ligar para saber como é que está. O céu vai estar azul, pouco nublado, apenas mais nuvens no interior e na faixa costeira durante a tarde. Eu sou assim essa pessoa que se preocupa com o alheio. Estás a entender?
5: Não faz assim para mim.
7: No ar, há malta que abandona. É ou não é verdade? Todos nós vemos nas notícias. Há malta que abandona familiares, não querem saber. Quanto mais velhos, então menos interessa. Vivem sozinhos e nestes dias de muito calor.
8: Ah, é pá, se eles vivem em casas apetecíveis, depois não sou.
7: Aí, ó, Susana!
8: É o que essas pessoas pensam!
7: Oh, meu Deus!
5: Eu quero ir parar ao céu, está bem? Vá lá.
8: Eu só disse o que estavam outras pessoas a pensar.
5: 10 horas, 12 minutos.
8: A ver se nessa altura não liga toda a gente.
5: Bom,
8: aparecem todos nas partilhas, a ver se não, achas?
5: Nós prometemos que isto é uma equipa do bem, que sabe receber. E daqui a pouco vamos ter um espanhol aqui neste estúdio das manhãs.
7: Eu não sei como é que ele se meteu nisto.
2: Hora dos anos 90.
7: Ainda vai a tempo.
5: Mas tem que ser apresentado assim, um espanhol.
8: Um espanhol. Mas é um espanhol.
5: Mas é um espanhol de quem nós gostamos muito, muito, muito. O que queremos saber agora? Quem ganhou os anos 90?
7: Então, a luta estava a decorrer em relação a duas músicas de um tempo único na altura, que há muito R&B, há muito soul. Ok, Puff Daddy com Faith Evans de um lado, I'll Be Missing You, e do outro, Brandy com Monica, The Boy Is Man. E ganhou Brandy com Monica, The Boy Is Man.
5: Então é assim que arranca a nossa fantástica viagem pelos anos 90 aqui nas manhãs da M80.

0: minutos. Manhãs da M80, bom dia, está a acontecer uma fantástica viagem pelos anos 90 e agora vamos fazer uma viagem até aqui, até Espanha, porque temos aqui no estúdio um querido amigo nosso, um amigo do peito, um amigo do coração, João Pradas, um amigo desta casa e dos corredores da Sampaipina.
1: É verdade.
0: Toca na banda da comercial do Christmas in the Night, toca com alguns dos maiores músicos do nosso panorama musical já há muitos e muitos anos, já viras franguinhos aqui há muitos anos no nosso país. Olá, colega, bom dia, como é que tu estás? Estás bem? Agora já com o teu microfone ligado. Bom dia, João, estás bem?
2: Buenos dias.
3: Só, okay. para criar logo.
4: Para mostrar os fãs.
0: Faz bem. Fazer referência que o João acabou de aterrar em Portugal há uma hora e pouco.
2: Yeah.
1: E está aqui com toda a disponibilidade.
2: Foi
1: do
2: muito
1: mundo.
2: Gosto. Muito gosto.
0: Vens de onde?
2: Paris.
0: Mas estiveste a tocar com quem já agora?
2: Com o Nininho Vasmaia, num grande concerto, quase 50 mil pessoas. Foi incrível.
0: Tocas bateria, pronto, já agora ficamos a saber. Pronto.
1: Sim.
0: Já, um obrigado, podes ir.
2: Já, um abraço.
1: Olha. Sabes o que é que aconteceu hoje desde cedinho? Então, nós estivemos a convocar os nossos ouvintes para dizer o que é que nós temos em Portugal e que não há em Espanha, de coisas tão boas que existem em Portugal que não há no teu país de origem. Okay. E se calhar eu começo por aí. O que é que tu cá já vives há tanto tempo? O que é que há cá que tu já não vives sem?
2: Portugueses.
4: Ai, ai,
2: é agora, né?
0: Estou na dúvida se isto foi um elogio ou não.
4: Foi um elogio, mas só para. Eu vou já fazer o spoiler de como é que vai acabar esta emissão. A Ana vai andar à batatada com o nosso convidado. Não perca.
2: Não perca.
4: Não perca.
2: Próximo episódio.
4: Instantes.
2: Sim, sim.
0: Não, mas quantos anos estás em Portugal?
2: Há 30, quase.
0: Já és português.
2: Pois há aquela. Não, mas adoro Portugal. Não estou só porque por trabalho e tal. Claro. Gosto muito, muito.
0: Aliás,
2: de ver
0: a tua filha nasceu cá.
2: Sim,
1: pois. Já é portuguesa.
2: Sim.
0: Exatamente.
1: Então hoje vais estar a torcer por Portugal.
0: Diz lá, agora.
4: Não, genuinamente, não sentes alguma divisão?
2: Sim.
4: Ou pá, pátria e não sentes divisão nenhuma?
2: Sinto. Acho que vai ser o jogo que eu menos vou sofrer do Mundial.
4: Porque seja o que acontecer, tu estás
2: está.
4: Ok.
2: Ora está. Okay. Tenho uma porcentagem mais que gostaria que fosse Espanha. Mas se perdermos por Portugal, epá, lindo.
0: A perder que fosse com Portugal.
2: Yeah.
0: Ok, ok. Houve algum assim jogo do Europa que tenha do Europa, do Mundial que tenha gostado mais deste este ano?
2: Este ano, olha, não, porque nenhum. Epá, quando a Espanha começou a jogar, quando o Portugal começou a jogar e perceber que estavam as duas a jogar tão mal, pronto, acabou por custar tudo. Acabou por custar o Mundial todo até agora.
0: Posso pedir uma coisa? Solta lá o teu cabelo. Pode ser?
2: Sim.
1: Porquê? O que é que vais fazer?
2: Vais
4: pôr aquela música do. Não,
2: isto, isto vai parar. Vai falar do meu
1: adoro.
2: Primo, do meu primo, certeza.
0: Que é o Cucurella, que é o jogador da Espanha. Por acaso. Isso dá-te muito trabalho a cuidar desse cabelo.
4: Para quem não está a ver, é uma belíssima cadelha encaracolada, invejável. Porque eu bem sei que tem que cuidar de caracóis, é difícil, mas por acaso,
1: eu por acaso hoje questiono-me se há alguma aposta entre os jogadores portugueses, o João Neves vai agarrar ao cabelo da Correia outra vez.
2: Exato.
0: Que é um jogador espanhol que tem um cabelo, tem uma tufa de cabelo.
1: Ele não prende, anda ali aos saltinhos.
0: É a imagem de marca.
2: Completamente.
0: Olha, o que é que se está a dizer em Espanha por esta altura, que sabes, com quem tenhas falado, com contrários teus?
2: Não, e ouço muita informação de lá. Há muito medo. Há muito medo, sim.
0: Assim é que é.
2: Tens aqueles fanáticos que não, né? Venha quem vier.
4: Sim.
2: Mas não. O que eu acho é. Vai ser um jogo bem intenso porque os dois jogam a mesma coisa.
0: Ok.
2: E os dois têm maus treinadores. Ou seja.
4: Eu adoro o nosso convidado, adoro o João.
0: João Prada. Curiosamente, o João Pradas nunca mais depois tocou na banda.
4: Não é?
0: Nunca mais cá.
4: Mais ninguém ouviu. Ouvi falar que foi convidado a ir embora.
0: Ele passou lá pelas manhãs da manhã e nunca mais ninguém ouviu.
4: Tive que ir para a França, porque já nem em Espanha eu queria um volta.
0: Exatamente.
4: Agora mora no Zimbábue, coitado.
2: Mas vai ser complicado. Acho que Portugal tem melhores jogadores individuais. Acho que a Espanha já joga este tipo de jogo há mais tempo. Mas acho os treinadores fraquinhos. E os dois são espanhóis.
4: Pois, estás absolutamente à vontade.
1: Estás a falar pior de espanhóis portugueses.
2: Tá, é a realidade.
0: Olha, eu sei que tu estavas a ouvir a emissão e vinhas a ouvir a emissão quando chegaste. Gostava que ouvisses aqui isto que aconteceu em 2016.
5: Ai, acaia! Portugal! Abacalhau! Aba batata!
0: Portugal, batata.
5: Repolho!
0: Chouriça, chouriça, chouriça!
2: Que maravilha!
0: Presunto, presunto, presunto!
5: Vinhaça, vinhaça, vinhaça!
1: Se bem que aqui há muitas coisas que também existem em Espanha.
2: Sim, sim. É a versão da Nova Zelândia, não é?
0: É, isto é o Waka, Portugal. Este aqui é o verdadeiro Waka. Mete vinhaca e chouriça. Olha, se tivesses que escolher assim coisas tipicamente espanholas para levar hoje para a Batalha de Dallas, como já lhe chamam, o que é que tu levavas?
4: O que é que representa para ti Espanha ali, não
2: é? Em comida estamos deixados, porque como Portugal não há.
1: Sim, é quase desonesto fazer a comparação.
2: Sim, é desonesto. Não, se calhar o patriotismo que os espanhóis têm. O como. Que é aquilo que lhes dá mais força.
0: Esteve bem agora.
2: Mesmo na área da música e tudo. Pá, eu sei que se. Ou seja, passa muita mais música espanhola lá.
1: Sim, sim. Mas as rádios, sobretudo, sim, é espanhol. Sim, só depois sim, é que vêm as outras. Yeah.
2: E por isso, até hoje, os YouTube são os U2.
1: U2. Sim, sim. Las Piedras Rolantes.
4: Las Chicas Piripiri.
2: mas a verdade é que eles têm isso agarradíssimo e acho que é isso que faz com que também a seleção. Veja isso do... Pá, vão com isso com tudo, né? É o campo. É o patriotismo um bocadinho.
1: Sim, mas depois há umas quantas portuguesas que falem por umas 10.
2: Também é verdade.
1: Nível...
2: Batalha da Aljubarrota, né?
1: Oi! Ui. Então assim, acaba por sermos... Somos quase 12 milhões mais a diáspora e tal. Sim, cuidado connosco.
0: Já metemos um desafio para ti para fazer assim.
2: Ui! Não é? Está tudo
4: é
2: bem.
4: É um jogo okay. Simpático. Okay.
2: Pensem que é duas noites que não durmo. Está bem?
4: É a melhor maneira.
0: Okay. Já estás fugindo do aquele rabiosque a ser yengue.
2: Vocês queres andar com a Coca-Cola, né?
0: Não quero. O fair play é tão grande que, olha, Henrique Iglesias.
1: Olha,
0: vai lá, moço. Percebes? Agora, nas manhãs da M80.

0: 10 horas 27 minutos. Bom dia. Buenos dias. Com as manhãs da M80, hoje joga Portugal com Espanha, a contar para o Campeonato do Mundo de Futebol. Aqui no estúdio temos já um Pradas, um conhecidíssimo espanhol aqui da nossa casa, que é do nosso coração, baterista aqui da banda da Christmas in the Night da Rádio Comercial, percursionista também de muitos músicos,
1: por favor,
0: dos maiores músicos.
1: Põe no teu LinkedIn conhecidíssimo espanhol. Tudo o resto não interessa tanto, Jorge.
0: Conhecidíssimo espanhol.
1: Conhecidíssimo espanhol.
2: É muito bom.
0: A com quem temos estado à conversa. Sim, há quantos anos é que estás em Portugal? Há quase 30 anos. Desafiámos o João para vir às manhãs da M80. Temos um jogo para fazer contigo, pode ser?
2: Vamos a isso.
0: Respostas rápidas sem teres que pensar muito.
2: Ui,
3: porque queremos o âmago, não é? O que vive ali. Pastel de nata ou churros?
0: Espera aí, deixa-me só fazer uma coisa primeiro.
3: Eu acho que sim, faz sentido.
0: Ah, ok,
3: sim.
0: Está mesmo a puxar isto.
2: Fico mais.
0: Vai, 3, 2, 1.
3: Pastel de nata ou churros?
2: Pastel de nata.
3: Ana, bacalhau ou paella?
2: Paella.
0: Sardinhas assadas ou tapas?
2: Tapas.
0: Ai!
3: Opa, mas.
2: Ei, cancela.
3: Ah, Lisboa ou Madrid?
2: Lisboa.
3: Ah, vá lá. Café expresso ou café cortado?
2: Não, expresso, expresso.
3: Nós tiramos café melhor. Tiramos café melhor, concordo.
0: Amália Rodrigues ou Júlio Iglesias?
2: Amália.
3: Ok. Senhor?
0: Olha que ele está bem, é?
3: Praia do Algarve ou Ibiza?
2: Ibiza.
0: Ok.
2: Ibiza.
3: Vem aqui, ainda por cima arrasta o Ibiza.
0: É
3: Ibiza.
0: És de zona de Espanha?
2: Só da Catalunha.
3: Catalã.
0: Olha, Lamal ou Cristiano Ronaldo? Cristiano.
2: Há dúvidas?
0: Não, claro que não.
3: Estão em pontos muito diferentes das carreiras também.
2: Sim, sim, não há dúvidas.
3: Tem pontos muito diferentes das carreiras.
4: Olha, podes abandonar, se faz.
3: Eu disse que ia ver bancada.
2: Sem dúvida alguma.
3: Mecano.
0: Agora fiquei ofendido.
3: Eu já segui com a vida.
2: Mecano, Mecano.
3: É a tua infância?
2: Sim, já, já, já. Apaixonei muitas vezes com o Mecano.
0: Guardiola ou Fernando Santos?
2: Guardiola.
5: Foi de campeão da Europa, Fernando Santos, com Portugal, gol do Éder.
3: Está bem, mas o Guardiola de tiki-taka aí afins, eu entendo.
0: Lembrei-me de outra. Façam lá vocês, lembrei-me de outra.
2: Roda, roda.
3: Futre ou figo?
0: Ui, é isso. É isso, é por aí.
2: Futre.
3: Eu não digo que eles queriam um futre para eles. Claro. Estás a ver como eles queriam um futre para eles? Eu estou farta de, mas olha, ele é nosso. tu tens clube em Portugal pelo qual torces?
2: É, não, porque vou meter aqui numa confusão.
3: Não,
2: com
3: não, não, força.
2: Não, sou mais benfiquista.
3: Obrigada. Ok, pronto. Então, Benfica ou Barça?
2: Barça, aí não há. Esquece.
0: David Villa ou Éder?
2: David Villa.
5: O Éder ganha contra todos.
2: Sim, sim.
5: Até ganhou o Cristiano Ronaldo.
2: Foi uma vez, foi uma vez, sim.
3: O Éder é uma personagem da Marvel. Opa, não sei se sabes.
2: Sim, já, só entrou uma vez em campo e.
3: Não interessa.
0: Mas olha, foi o suficiente para isto aqui.
6: Sentiu-se aqui em Lisboa.
5: Posse de bola para Portugal. Vai Éder, vai Éder, vai Éder, vai Éder. Foi, chuta, chuta, chuta.
2: Que maravilha. Que maravilha.
5: Ai, o David Villa.
3: Que lhe dera.
0: Jaume, não te acanhes, celebra connosco.
3: Que celebraste?
2: Celebraste.
3: Tu celebraste sim, o nosso europeu?
2: Sim, celebrei, claro.
3: E celebraste, já cá moravas, quando a Espanha foi campeã mundial e tudo mais, celebraste?
2: Também celebrei.
3: Sim, sozinho, sim. No Marquês?
2: Não, não, não, fui à Praça de Espanha.
3: Olha, quando a Grécia nos ganhou, também sofreste como nós.
2: Sim, sim. E foi bem justo.
0: Muito bem, muito
3: pois
0: bem,
3: foi,
0: muito
3: claro
0: bem.
3: Que foi.
0: Vamos lá continuar, temos que continuar, temos que continuar.
3: Então, café expresso ou café cortado?
2: Já está, duas
3: já
2: vezes.
3: Está? Já foi, já foi, já foi. Então.
0: Lembra-me de outro. Rádio portuguesa ou rádio espanhola?
2: Uf, eu ouço muito a rádio catalana. Todos os dias. Então, não, mas aqui dá-me trabalho. Rádio Portuguesa.
5: Ah, isso é má onda, aqui má onda.
3: Uma decisão tomada com isso.
2: Corrigi.
3: Férias, em Portugal ou em Espanha?
2: Espanha, família.
3: Pronto. Sim, eles têm as costas largas, não é?
2: Sim, sim.
3: É, vai-se safar sempre assim. Paulo.
0: Queijo da Serra. Presunto.
2: Ibérico, presunto. Presunto.
3: Aprender português ou ensinar espanhol?
2: Aprender português, que há 30 anos que estou cá e ainda não.
0: Estás ótimo.
3: Mas olha, olha agora: pulpo à galega ou então a nossa saladinha de polvo ali, pau.
0: Epá, não se faz isso um convidado.
3: Até porque eu li nos olhos a resposta. Não. Aquilo é só com pimentão por cima. Qual é a ciência?
2: Não é tão bom.
3: É bem bom.
0: Açores ou Menorca?
2: Açores.
3: bem.
4: Podes ficar.
2: Yeah.
4: Podes ir ficando.
2: Aguenta mais um bocadinho.
4: Podes ir ficando. Há uma última. Podem ensinar uma de vocês. À vontade.
3: Susana, vai.
4: Sim. Pode ser assim de improviso, mas que te lembres.
3: Oceanário.
2: Sim.
3: Ou Portaventura?
2: Portaventura.
6: Também é muito fácil.
3: Já foi várias vezes.
2: Okay. Portaventura é maravilhoso.
4: Sevilha num dia quente ou Lisboa num dia quente?
2: Ericeira num dia quente.
3: Que não existe, não é? Pronto, é Portugal, está bom na mesma.
4: Muito bem, muito bem. Pá, por mim está feito. O nosso convidado foi inacreditável. Olha, perguntamos da mesma coisa que perguntamos hoje aqui a todos os nossos colegas: como é que vai ficar o jogo hoje? Já um Pradas.
3: Podes dizer o que sentes.
4: A viver há 30 anos neste país.
3: E a querer continuar a viver.
4: É um lugar seguro, vá.
2: Eu acho que Portugal vai ganhar 2-1.
3: Ai, amigos!
2: Somos amigos
3: agora, que eu também estou a apostar no 2-1.
2: Já. Yeah.
3: Também.
2: Estou a apostar nisso.
4: Bem.
2: Com um penalti a favor de Portugal.
3: Agora também está a ser moda, há penaltis para torto direito.
7: No minuto 129 do prolongamento.
2: Exato. Sim.
4: Olha, João, muito obrigado por vires às manhãs da M80. Obrigado pelo sacrifício que foi vires às manhãs da M80 e por teres acordado tão cedo e com um voo e dormido muito pouco, vires cá. E um espanhol conhecidíssimo a partir de agora.
3: Não, mas vai ser giro imaginar-te a ver o jogo, porque vai ser assim, vai estar meio dividido. Yeah. Então é tipo de género: quer que ele marque ou não quero?
4: Deve-se, uma pessoa fica com o coração dividido. Acreditamos que sim. João, pá, muito obrigado.
2: É um prazer enorme.
3: Um beijinho.
4: Sempre.
3: Aqui
4: pelo corredor. Grande abraço, tá mulher.
2: Beijinhos.
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4: E daqui a pouco também com o Arsénio Coelho para fazer a atualização do trânsito.
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4: E também com o Arsénio Coelho, para sabermos, Arsénio, como é que estamos de trânsito por estas horas. Alô, partilha connosco.
11: Bom dia, com a informação de um acidente à saída da ponte 25 de Abril, no sentido a Almada-Lisboa, a causar paragens na Avenida da Ponte, já com as filas no viaduto de Alcântara. Também há dois, ainda da Baixa da Almada até às portagens da ponte. Na A5, Lisboa-Cascais, há um acidente em Linda Velha, quilómetro 6, Lisboa-Cascais, o trânsito parado em Miraflores, ainda o IC19 com alguma intensidade, que é Luz até à Amadora, também a segunda circular da Escola Alemã até às Calvanas. No Porto, a VCI, a pior da Ponta Rábida até Francos, A3 ainda com trânsito intenso de Águas Santas para a Circunvalação e VCI, e A28 do Descendim também para a Via de Cintura Interna. Para a troca de informações, 800 20 20 10, é nacional e é grátis. Paulo.
4: Marcelo Coelho, o teu palpite também para o jogo de hoje, Portugal-Espanha.
11: 3-2.
3: Já não és o único a dizer 3-2. Pronto, está bem, está bem.
11: 3-2, 4-3.
4: Ok. Muito bem, Arsénio, apontámos o teu palpite e é um até amanhã, e logo conferimos amanhã às 7 como é que a coisa correu.
3: Ai, okay? Deus do céu.
4: Então vá, até amanhã, Arsénio.
11: Até amanhã.
4: Ora bem, Ana, em perspectiva um dia uma vez mais muito quente, mas já há uma luz ao fundo do túnel.
3: Já,
4: não é?
3: Em princípio amanhã a temperatura já vai baixar, e em tempo de incêndios e com eles a ameaçar, de facto precisávamos aqui de um apoio de meteorologia. Vamos a isso. Aveiro, 24 graus de máxima. Viana do Castelo, Ponta Delgada e Funchal, 25. Porto, 26. Sines, 29. Leiria, 30. Sagres, 32. Coimbra, 33. Braga e Faro vão chegar aos 34. Guarda, aos 35 graus. Setúbal, 36. Viseu, 37. Vila Real, Santarém e Lisboa, 38. Bragança, 39. Castelo Branco, Porto Alegre e Beja, 41 graus. Évora vai chegar aos 42. Há, portanto, o alerta vermelho no interior norte e centro do país para hoje. O céu fala-se em céu pouco nublado ou limpo. Algumas nuvens, sim, mais visíveis durante a tarde no interior e na faixa costeira.
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4: E de repente estamos a caminho das 11 da noite e atenção que tudo aquilo que aconteceu nas manhãs da M80 de hoje vai parar onde? Vai parar ao Rayo, R-A-Y-O. Já sabe que esta aplicação tem tudo concentrado, tudo aquilo que acontece no universo da M80, tudo aquilo que acontece no universo da rádio comercial, da cidade, da Smooth, tudo no Rayo.
3: Então, Paulo Fernandes, sabes onde é que tu vais ver o jogo? Vais ver em casa, não é?
4: Uhum.
3: Eu vou ver no meu spot, porque eu sou extremamente supersticiosa. Se eu começo uma coisa num
7: mesma
3: sítio,
7: cadeira?
3: Mesma cadeira não digo, mas no mesmo sítio gosto. E agora eu tenho a minha amiga, a minha melhor amiga, a Bárbara, zangada comigo porque diz que eu tenho amigas novas, uhum, porque eu não quero ver o jogo com ela, porque eu vou ver com as pessoas com quem justamente eu tenho andado a ver.
7: Então, a culpa é da Bárbara de ser um pé frio.
3: Então, ando a ver num café em Telheiras e o dono do espaço do Refill é o Zé, o Zezão.
7: Zezão. Ele chama-se Zezão ou tu é que o batizaste Zezão?
3: Eu acho que lhe perguntei, ele disse que era Zezão e Zezão ficou.
7: Ok.
4: Nós sabemos tudo, nós tivemos acesso a Zezão.
12: Opa. Olá, M80, bom dia. Zezão. Aqui é o Zé, Zezão. Ah. Espero que os nossos petiscos vos agradem. Eu penso que sim, porque vocês comem que nem uns desalmados. Caracóis, pica-paus, moelas, eu sei lá, gambazalhinho. Em relação à bebida, não sei, porque eu deixei de contar, porque eu, ao fim de meia hora, já não sei quantas imperiais é que tinham ido para a mesa. Hoje, conforme combinado, temos uma mesa reservada para vocês e esperemos que a nossa seleção passe aos quartos. Obrigado a todos. E show me the money.
4: Grande Zezão.
7: Olha, porcunhas.
4: Não há cunhas, não há cunhas. Bom,
3: lá estaremos.
4: Como é que é? Vá, palpites. Para mim, 2-1, sim, ganha Portugal.
3: 2-1, ganha Portugal.
4: Susana.
7: Ora bem, eu vou dizer uma coisa, correndo o risco de levar com um aparador em cima, mas eu vou dizer 2-1 para a Espanha, mas os meus feelings estão sempre ao contrário.
4: Ok.
7: Portanto, eu dizer 2-1 para a Espanha, não é
4: justo,
7: mal.
4: Estão
7: os meus feelings estão sempre ao contrário.
3: Eu não sei se estava preparada para isto, Susana.
4: Nossa viagem pelos anos 90 vai seguir em frente nas manhãs da M80. Miquel Arantxum, agora a um minuto de ti. Bom dia, uma excelente segunda-feira. Vamos lá, Portugal para ganhar hoje.

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3: Bom dia, M80, estamos em cima das 11. Vamos às notícias.
4: Vamos a isso. Bom dia. As mulheres ganham menos 244 euros do que os homens. Isto quando cumprem as mesmas tarefas. O Jornal de Notícias cita o mais recente barómetro das diferenças remuneratórias entre homens e mulheres da Direção-Geral de Coordenação e Planeamento. O ganho médio mensal líquido das mulheres em Portugal era de cerca de 1.400 euros em 2024, abaixo dos quase 1.700 dos homens. Uma diferença salarial de mais de 14%. As atividades artísticas, as atividades ligadas à saúde e ao apoio social continuam a ser as mais penalizadas. Está extinto o incêndio que esta manhã consumiu uma loja em Carnaxide, no concelho de Oeiras. O alerta foi dado pouco depois das 5 da manhã. De acordo com a Proteção Civil, no local estão mais de 50 bombeiros. Portugal ou Espanha, só uma destas seleções irá estar nos quartos de final do Mundial de Futebol, um duelo ibérico que se joga nos Estados Unidos. A Espanha é atual campeão da Europa, mas nuestros hermanos até que trazem boas recordações à equipa das esquinas, Paulo Rico.
5: Há pouco mais de um ano, as duas seleções

0: jogaram a final da Liga das Nações. Depois de 2-2, o jogo foi para penaltis e Portugal levantou o troféu em Munique. Foi o último jogo oficial entre as duas seleções, que já se cruzaram várias vezes ao longo dos últimos anos. Também para a Liga das Nações, ainda na fase de grupos, há 4 épocas, deu vitória de Espanha e empate. Em relação a mundiais, má memória para Portugal, em 2010, quando foi eliminado nos oitavos de final por 1-0, e também deu empate 3-3 no Rússia 2018. Mas em europeus, nesta década, as duas seleções também já jogaram. Espanha venceu nas meias-finais de 2012, também nas grandes penalidades. Portugal ganhou no Euro 2004 em Alvalade por 1-0.
1: Rola a bola a partir das 8 da noite, hora de Portugal Continental. O vencedor irá defrontar quem ganhar os Estados Unidos-Bélgica, partida que se joga logo a seguir. A vida é uma festa. É assim que fechamos, porque no outro lado do mundo, na Austrália, uma mãe organizou uma festa para a família e amigos. E para celebrar o quê, em concreto? O facto de ter nascido o primeiro dente ao filho bebé. Foi contratada uma empresa de arranjos florais que partilhou a celebração no Instagram, com a festa a ter como título O Primeiro Dente do Jacob. Isto traduzido, claro, do inglês. Na Austrália é uma novidade esta celebração, mas atenção, na Turquia e na Arménia é tradição celebrar-se o aparecimento do primeiro dente.
2: Olha, não vais acreditar, mas ontem, a minha agenda no telemóvel despertou, fez um pinim, eu fui ver e dizia primeiro dente do Salvador. Portanto, eu também tenho guardado quando apareceu o primeiro dente do meu filho.
1: Então agora tens que celebrar, tens que fazer uma festa.
2: Vou fazer uma festa, vou pensar nisso. Até daqui a uma hora.
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2: Bom dia. Também com o Spandau Ballet para começar esta hora, o tema True, juntamos a brasileira Daniela Mercury. Vamos relembrar o Nobre Vagabundo, são as duas primeiras depois das 11. Bom dia, boa semana com a M80.

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1: Grande voz de Daniela Mercury a fechar mais uma sequência na M80. Hoje, dia difícil, não só por ser segunda-feira, é sempre mais difícil, mas porque com o calor, tenho a certeza que desse lado há muita gente que não dormiu bem como eu, não é? Está difícil, mas parece também não vai melhorar. Daqui a pouco já vamos olhar para a previsão do tempo para hoje ainda e para amanhã. Para já, vai ser uma chuva, mas de êxito, com Bryan Adams, Ritual Tejo, Kate Bush, TLC, Nick Carson e Gênia. 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

as asas do GNR na M80. 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
3: Mais uma vez, boa tarde. 2 minutos depois do meio-dia, vamos às notícias na M80.
4: No mercado de trabalho, as mulheres ganham menos 244 euros do que os homens, quando cumprem as mesmas tarefas. O barómetro das diferenças remuneratórias, citado pelo Jornal de Notícias, mostra que o ganho mensal líquido das mulheres em Portugal era de cerca de 1.400 euros em 2024, isto abaixo dos quase 1.700 euros dos homens. As atividades artísticas, as atividades ligadas à saúde e ao apoio social, continuam a ser as mais penalizadas por esta realidade. Está em manutenção a plataforma em que os professores, aliás, têm de aceder para corrigir os exames nacionais do ensino secundário. De acordo com a CNN Portugal, a plataforma informática só deverá reabrir às 3 da tarde desta segunda-feira. Vários têm sido os percalços em torno da correção desta primeira fase dos exames, o que já obrigou ao adiamento da segunda fase, que só começa a 20 de julho. Já as notas da primeira fase devem ser conhecidas a 17 de julho. Aqui também existiu um adiamento. Duelo ibérico nos Estados Unidos. Quem ganhar recebe um bilhete para os quartos de final do Mundial de Futebol. Portugal e Espanha jogam mais logo e só uma seleção poderá seguir em frente. Espanha começou o Mundial de forma tremida, com um empate frente a Cabo Verde, mas tem subido de forma, Paulo Rico.
5: Portugal vai tentar ser a primeira seleção a marcar gols à Espanha neste Mundial. Em 4 jogos, o Unai Simón ainda não sofreu gols e superou mesmo uma marca que tinha 36 anos e era de Walter Zenga. Contando com o Mundial passado, são já 519 minutos consecutivos com a baliza a zero. 4 jogos deste Mundial, mais 1,5 do anterior. Espanha venceu o Grupo H no Mundial das Américas, com vitórias sobre o Uruguai por 1-0 e Arábia Saudita por 4-0, depois do nulo com Cabo Verde. Nos 16avos de final, passou por cima da Áustria com 3-0. O avançado Oyarzabal, da Real Sociedade, com 4 golos, é o melhor marcador da equipa.
4: A bola rola a partir das 8 da noite, hora de Portugal Continental. Quem seguir em frente irá defrontar o vencedor da partida entre os Estados Unidos e a Bélgica. Perguntar à inteligência artificial ao invés de se ir a um médico. Para 50% dos portugueses é esta a realidade, de acordo com o Stada Wealth Report, conhecido esta segunda-feira e que analisou 20 países. Ainda assim, Portugal surge só na 15ª posição dos países que usam a inteligência artificial como substituto de um médico. O líder das perguntas à inteligência artificial é o Cazaquistão.
6: Meu Deus. Bom, Ruben, até já. Agora com 4 minutos depois do meio-dia, mais notícias daqui a uma hora.
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14: Vamos abrir a porta à atriz Sara Barradas. Esta semana é ela que escolhe. Ficamos a saber pelo menos

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1: Mais uma vez, boa tarde, está com a M80 e está muito bem. Eu sou o Francisco Gil, estou consigo na M80 e também com Leona Richie All Night Long. E hoje vai ser uma night um pouco mais fresca, segundo a previsão do Instituto Português do Mar e da Atmosfera. Há uma ligeira descida de temperatura prevista. Na sequência, ainda Gabriel o Pensador. Bem-vindo.

23456789. Gabriela Pensador, na M80. Há mais para ouvir por aqui. Temos sequência grande, já sabe que na M80 é assim mesmo. Há mais música e no verão há ainda mais com YouTube, Humanos, Dire Straits, Shaggy, Climby Fisher. Que boa memória, adoro esta música. Chama-se Love Change Everything. E a fechar, relembramos a paixão dos heróis do mar. Lembro também, tem um site à espera da sua visita, é o nosso M80.

0: são os heróis do mar e hoje é necessário paixão, força e garra, claro, para vencermos nossos irmãos espanhóis. A partir das 8, o jogo de Portugal é mais um passo que vamos dar, não é? Concorda? Daqui a pouco, Simply Red.
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3: Em manutenção é assim que se encontra a plataforma online de correção dos exames nacionais do secundário. E em manutenção irá ficar pelo menos até às 3 da tarde desta segunda-feira. A revelação é feita pelo movimento Missão Escola Pública. Os vários problemas na correção dos exames na plataforma informática levaram já o Ministério da Educação a adiar o início da segunda fase dos exames, que só irá arrancar a 20 de julho. Já as notas desta primeira fase de exames serão conhecidas a 17 de julho, existindo aqui também um adiamento. Há relatos de professores que foram escolhidos para corrigir exames de disciplinas que não lecionam e de folhas de exames que não foram digitalizadas, impedindo a correção. Em Almada, o PSD vai apresentar uma moção de censura contra o atual executivo da Câmara, PS-CDU. De acordo com a SIC Notícias, está em causa as sucessivas falhas no abastecimento de água. Os serviços municipalizados de água e saneamento da Almada confirmam uma ruptura de água que afetou 6 localidades, com o restabelecimento da rede a ser feito de forma progressiva. A FIFA ultrapassou uma linha vermelha ao retirar o cartão vermelho e respectiva suspensão ao jogador norte-americano Florian Balagun, que poderá jogar frente à Bélgica nos oitavos de final do Mundial de Futebol. Esta é a posição da UEFA, que em comunicado afirma que a FIFA tomou uma decisão, e passo a citar, sem precedentes, incompreensível e injustificável. A posição da FIFA de retirar o cartão vermelho a este jogador surgiu poucos dias depois do New York Times, da Associated Press e do The Guardian adiantarem que o presidente dos Estados Unidos, Donald Trump, falou ao telefone com o presidente da FIFA, Gianni Infantino, a pedir para que se retirasse a suspensão ao avançado norte-americano. Aterrou o terceiro reforço do Benfica para esta temporada, depois dos defesas Gabriel Lindo e Lenglet. Eis o extremo polaco Kaminski, o extremo de 24 anos, chega dos alemães do Colónia e, de acordo com a imprensa desportiva, os encarnados pagam 20 milhões de euros pelo passe do atleta. O milionário norte-americano Brian Johnson, que tem uma rotina dedicada a viver para sempre, foi diagnosticado com uma doença autoimune e sem cura. Trata-se de gastrite autoimune, em que o sistema imunitário ataca as células saudáveis do estômago. Brian Johnson é conhecido por seguir uma rotina extremamente rigorosa e que inclui o controle do sono, da alimentação, da fertilidade e de dezenas de marcadores de saúde. Aliás, esta rotina já foi alvo de um documentário, num investimento, aliás, de milhões de dólares.
2: Afinal, nem isso vale a pena,
3: afinal, não é? Isso não chega, não é suficiente.
2: Não chega. Ruben Mateus, obrigado. Até já.

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3: Mais uma vez, boa tarde, bem-vindo à M80.
4: No ar, Francisco Pinho.
3: Está comigo, está muito bem. Estamos com os olhos postos já na noite de hoje. Depois das 8 joga Portugal e estamos todos a torcer para a vitória. Tina Turner a seguir.

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Com mais de 60 anos de carreira, é um dos nomes principais da música brasileira e um dos fundadores do movimento Tropicália. Gilberto Gil sobe ao palco do Hipódromo Manuel Pessoa em Cascais.

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0: Cavaleiro Andante. Adoro este tema de Rui Veloso. A fechar mais uma sequência cheia de música e a mais variada, como de resto é habitual na M80. Daqui a pouco, já que falamos e há mais música, vamos ter Phil Collins com o seu estúdio, Quinta do Bill, Soul Asylum e também Four Tops. 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

0: sei que eles podem ser a coisa mais maravilhosa do mundo, o seu querido amigo de quatro patas, mas também sei que por vezes podem dar uma grande dor de cabeça. Mas eu cá estarei para ajudar.
1: 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Está na hora de atualizarmos a informação com o Ruben Mateus.
2: Boa tarde, está em manutenção pelo menos até às 3 da tarde a plataforma online de correção dos exames nacionais do secundário. A revelação é feita pelo movimento Missão Escola Pública. Os vários problemas na correção dos exames na plataforma informática levaram já o Ministério da Educação a adiar o início da segunda fase dos exames, que irá arrancar a 20 de julho apenas. Já as notas da primeira fase dos exames serão conhecidas a 17 de julho, o que significa também um adiamento relativamente à data original. Há relatos de professores que foram escolhidos para corrigir exames de disciplinas que não lecionam e de folhas de exames que não foram digitalizadas, impedindo a correção. Quase 1 milhão de investidores perdeu no total mais de 3 mil milhões de euros com a moeda digital de Donald Trump, a Memecoin S. Trump. De acordo com o The New York Times, 2/3 dos investidores perderam dinheiro, com o presidente dos Estados Unidos a ter declarado lucros com esta moeda. Moeda que já perdeu 97% do valor desde o lançamento. Com esta Memecoin, Trump recebeu, de acordo com a declaração de impostos que foi tornada pública, cerca de 600 milhões de euros. A carreira de Bruno Lage continua na Arábia Saudita. O treinador português irá assumir o comando técnico do Al Diriyad, que sobe esta época ao principal escalão do futebol saudita. Bruno Lage estava sem equipe desde que rescindiu o contrato com o Benfica em setembro do ano passado. Como treinador no Benfica, venceu 1 campeonato, 2 supertaças e 1 taça da Liga. Pelos encarnados, teve 2 passagens. Lá fora, soma passagens pelos ingleses do Wolverhampton e pelos brasileiros do Botafogo. E voltamos aos Estados Unidos para falar do Mundial de Futebol. É que o governo belga mostra-se chocado com a suspensão anulada ao avançado norte-americano Balogun, depois deste ter visto um cartão vermelho na partida dos 16-avos de final. A Bélgica é a adversária dos Estados Unidos nos 8-avos de final, com a partida a acontecer na madrugada desta terça-feira. De acordo com o New York Times, a Associated Press e o The Guardian, o presidente dos Estados Unidos, Donald Trump, falou ao telefone com o presidente da FIFA, Gianni Infantino, a pedir para que fosse retirada a suspensão ao avançado norte-americano. E a verdade é que a suspensão foi retirada e o avançado pode ir a jogo. Também a UEFA criticou esta decisão da FIFA e fala mesmo na ultrapassagem de uma linha vermelha.
3: Eu diria que foi uma trampalhada. Agora, com 3 minutos depois das 2, mais notícias aqui a 1 hora.

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8: Mais uma vez, boa tarde, bem-vindo à M80. Está comigo e daqui a pouco com Madonna e também chutos e pontapés. E daqui a pouco vou-lhe falar de 30 mil euros que estão em jogo esta semana no Show Me The Money.

À minha maneira, os chutos e pontapés na M80. E agora, custa muito dizer isto, mas eu vou dizer, está de férias, é? Tão bom, não é? E por acaso está assim ao pé de uma praia? Vai à praia? Melhor ainda, para aqueles que, como eu, estão a trabalhar, bom trabalho. Para os que estão de férias, claro, boas férias. De que forma estiveram a ouvir a M80, está bem de certeza. E com a banda sonora certa, a Prince, Paralamas do Sucesso, Ray Charles, Eric Carmen e o Gênio.

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Hoje trago uma música do álbum de estreia do Script, banda pop-rock da Irlanda, que entrou na minha playlist em 2001. Sendo eu uma daquelas pessoas que não consegue ouvir música sem prestar atenção à letra, era óbvio que The Man Who Can't Be Moved dificilmente iria passar-me ao lado. Esta canção que se torna tão visual sobre um homem que espera pela mulher que ama na esquina onde se conheceram, recusando-se a mudar ou a perder a esperança. Acho uma canção muito bonita. The Man Who Can't Be Moved, os

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0: A morte ao sol, os GNR na M80. E na passada sexta-feira não houve vencedor do Show Me the Money. É verdade, não atenderam o telefone. Não entendo como é que participa e depois não atende o telefone. Não se esqueça, participe primeiro. 68900 é o número de telefone que deve guardar para enviar um SMS com a palavra VENCER. Não tem que escrever mais nada, é só mesmo vencer. Custa 1,5€ cada SMS que enviar, está bem? Depois, sexta-feira, depois das 2 da tarde, meta um post-it, meta um alarme, o que quiser, mas não se esqueça de estar atento ao telefone e se tocar, tem de atender a dizer Show Me the Money. Se fizer isto tudo correto e se o seu número for sorteado sexta-feira, 30.000€ são seus. Ia dar jeito agora para as férias, não era?
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1: Mais uma vez, boa tarde. 2 minutos depois das 3, vamos às notícias com o Rui Tomás.
2: Boa tarde. É o mais recente balanço do duplo sismo na Venezuela. São para 96 o número de cidadãos portugueses que morreram nos abalos, dos quais 17 eram crianças. São dados do Ministério dos Negócios Estrangeiros. 60 continuam desaparecidos ou incontactáveis. Está em manutenção, até esta hora, a plataforma online para a correção dos exames nacionais do ensino secundário, relação feita pelo Movimento de Escola Pública. É mais um atraso no processo que já levou o Ministro da Educação a adiar o início da segunda fase dos exames nacionais para 20 de julho. O líder parlamentar do PSD disse estar disponível para todos os esclarecimentos sobre os problemas que estão a afetar estes exames nacionais, mas o que Soares contesta o pedido do Bloco de Esquerda para uma comissão de inquérito.
3: Se o Bloco de Esquerda quiser ouvir o seu ministro, os responsáveis pelas empresas de informática, nós viabilizaremos todas as audições. Se o Bloco de Esquerda achar que é preciso uma comissão parlamentar de inquérito, um juiz, um senhor procurador, um tribunal e Deus Nosso Senhor para avaliar o que aconteceu, é com o Bloco de Esquerda. É manifestamente, mais uma vez, uma lógica de fazer política com a qual nós não nos identificamos.
2: Este ano, pela primeira vez, os cerca de 300 mil exames nacionais foram digitalizados e distribuídos pelos professores avaliadores, mas o sistema informático tem apresentado vários problemas desde o início, desde convocatórias erradas até falhas nas plataformas que impedem a correção das provas do 11º e 12º ano. O abastecimento de água no Conselho de Almada deverá estabilizar ao longo deste mês, que o diz ao presidente do SEMAS. Os serviços municipalizados de água e saneamento, Luís Palma, diz que as torneiras secas são apenas em algumas zonas do município.
4: O consumo é muito superior em relação à captação que nós estamos a conseguir. E, portanto, foi a partir daí que encontramos respostas que pudessem mitigar esta questão na distribuição e no acesso de água. Quando se fala que não há água em Almada, há água em Almada. Estamos é com dificuldade de abastecer algumas zonas mais sensíveis, nomeadamente a costa da Caparica.
2: Um grupo de moradores do Conselho organizou hoje um protesto contra a falta de água que já dura há vários dias. Exigem soluções numa altura em que Portugal continental passa por uma vaga de calor. O secretário-geral do Partido Socialista critica a deslocação de Luís Montenegro aos Estados Unidos para assistir ao jogo da Seleção Nacional em Espanha em plena época de risco máximo de incêndio. José Luís Carneiro fala de uma decisão incompreensível.
5: Eu esperava que o primeiro-ministro tivesse os pés no país e que estivesse concentrado naquilo que diz respeito à vida do país. É, aliás, incompreensível que, numa altura em que o Estado decretou a situação de alerta, o primeiro-ministro estivesse fora do país para assistir ao futebol.
2: José Luís Carneiro Funchal, o governo declarou a situação de alerta esta quinta-feira, que se prolonga até à meia-noite da segunda-feira, devido à vaga de calor que atravessa o país e que aumenta significativamente o risco de incêndios rurais.
1: Muito bem, agora 4 minutos depois das 3, mais notícias daqui a 1 hora.
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8: Mais uma vez, boa tarde, bem-vindo à M80. Está muito calor, não é? Aqui o que podemos fazer é tentar refrescar o seu dia com músicas perfeitas, como a próxima Manic Monday, as Bengals e ainda o Anzol. Os Rádio Macau que estão de regresso aos concertos com o apoio da M80. Pode conferir tudo no nosso site em m80.pt. Bem-vindos!

0: O Anzol dos Rádio Macau vai voltar a ser ouvido ao vivo numa tour que os Rádio Macau começaram por poucos concertos e afinal está cada vez maior. Pode conferir tudo no nosso site, m80.pt. Rádio Macau de regresso ao vivo com M80. Daqui a pouco, a música que deu início a isto tudo, a primeira música que tocou na M80, Nothing Gonna Stop Us Now, Starship. Ainda tribalistas, Rod Stewart, Henrique Iglesias, UB40 e Manuela Moraguetes. É verdade, vai cantar no final da sequência.
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0: temas de sucesso da carreira como cantora de Manuela Moraguetes, escrito por Miguel Esteves Cardoso. Este Foram Cardos, Foram Prosas. Daqui a pouco, Take That, Weather Girls, Amor Eletro e também os Wet, Wet, Wet na M80. Antes disso, vamos falar de uma grande festa. 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

Hoje celebramos Isaura Armstead, a outra metade da dupla The Weather Girls. Como muitos artistas, começou muito cedo. Aos 4 anos tocava piano, aos 8 já cantava. Chegou a trabalhar como empregada de bar e como assistente de enfermagem para sustentar os filhos. O sonho de viver da música começou nos anos 80, quando formou a dupla Two Tons of Fun, que mais tarde viria a chamar-se The Weather Girls. Há mais música na M80 com The Weather Girls.

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2: E são 4 da tarde, boa tarde e bom regresso a casa. Eu sou a Elsa Teixeira, vamos começar este regresso a casa com uma música que eu gosto muito. É do Zubasang, chama-se The Reason. Mas para já temos notícias com o Rui Tomás e começamos já pela polémica dos exames nacionais. Boa tarde, Rui.
3: Boa tarde, é garantia do Ministro da Educação. Os exames nacionais em atraso deverão chegar aos professores avaliadores até ao final do dia de hoje. A plataforma para a correção tem estado em manutenção, atrasando o trabalho dos docentes, mas Fernando Alexandre diz que não falta trabalho por realizar e deixa uma mensagem a quem se sente prejudicado.
4: Eu penso que todos os professores terão provas para classificar, de uma maneira geral, essa é a informação que temos. E esperamos que hoje praticamente a totalidade das provas, 100%, praticamente 100%, estejam distribuídas a todos os classificadores. Se há alguma família que sinta que foi prejudicada e que demonstre que foi efetivamente prejudicada por esta situação, obviamente deve apresentar a situação ao Estado português.
3: Ora, o movimento Escola Pública desmente as declarações do ministro. A M80 Cristina Mota diz que a questão de acesso à plataforma não está totalmente resolvida.
5: Às 15h30, alguns professores conseguiram aceder tendo acesso aos itens. Eu fui uma delas, portanto, que às 15h30 consegui ter acesso à minha área de trabalho, que se mantém igual a quando eu a deixei, portanto, na sexta-feira. No entanto, estamos a receber informações neste momento de colegas que não conseguem aceder ou então que têm a sua área de trabalho em branco. Vamos tentar perceber qual vai ser o ponto de situação.
3: Este ano, pela primeira vez, os cerca de 300 mil exames nacionais foram digitalizados e distribuídos pelos professores avaliadores, mas o sistema informático tem apresentado vários problemas, desde o início de convocatórias erradas até falhas nas plataformas que impedem a correção destas provas do 11º e 12º ano. Apesar disso, o Ministro da Educação garante que as notas serão publicadas no dia 17 de julho. O abastecimento de água no Conselho de Almada deverá estabilizar ao longo deste mês, que o diz é o Presidente do SEMAS, os Serviços Municipalizados de Água e Saneamento. Luís Palma diz que as torneiras secas são apenas em algumas zonas do município.
6: O consumo é muito superior em relação à captação que nós estamos a conseguir. E, portanto, foi a partir daí que encontramos respostas que pudessem mitigar esta questão da distribuição e no acesso de água. Quando se fala que não há água em Almada, há água em Almada. Estamos com dificuldade de abastecer algumas zonas mais sensíveis, nomeadamente a Costa da Caparica.
3: Um grupo de moradores do Conselho de Almada organizou hoje um protesto contra a falta de água que já dura vários dias e exigem soluções numa altura em que Portugal continental atravessa uma vaga de calor. É o mais recente balanço do duplo sismo na Venezuela. Só para 96 o número de cidadãos portugueses que morreram nos abalos, dos quais 17 eram crianças. Dados do Ministério dos Negócios Estrangeiros, 60 continuam desaparecidos ou incontactáveis. O duplo terremoto, passado dia 24 de junho, causou pelo menos 3.342 mortos e perto de 17 mil feridos. Vários países, incluindo Portugal, enviaram equipas de busca e salvamento para a Venezuela.
2: Obrigada, Rui Tomás. São 4h03, mais os minutinhos e vai ouvir The Reason do Zubasang.
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2: Olá, boa tarde. E como é que está essa semana? Começou bem? Essa é uma semana muito intensa. Hoje joga Portugal com a Espanha, não é? E vêm dois grandes concertos com a M80. Dois concertos intensos. Para malta que gosta de rock, temos amanhã Iron Maiden e depois, no dia a seguir, os Scorpions. Vai ser espetacular. Espero que tenha bilhete, de qualquer forma. Pode sempre ouvir tudo aqui na M80. Vamos lá começar então este regresso a casa com o pé direito. Adoro esta música, The Reason, os Hoobastank. É de longe a música da sua vida. Boa tarde e bom trabalho, se for o caso ainda.

0: é tão bonita, não é? O Bairro do Amor de Jorge Palma. Por falar em amor, depois das 5h20, como sempre, trago-lhe mais uma balada da minha playlist do ginásio, que é essencialmente composta por baladas. Sim, eu sou aquela pessoa que faz exercício ao som de baladas, deixem-me. Aviso já que a balada de hoje é, no mínimo, não sei, surpreendente. É um dueto maravilhoso que se calhar não estava à espera de ouvir aqui, mas que vai mexer consigo. Ah, isso vai. E mostro-lhe depois das 5h20 e depois, obviamente, que vai ficar também disponível em podcast no Rail. É só procurar por As Baladas da Elsa. 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
0: E aqui está mais uma, Charles and Eddie, Would I Lie to You? De longe, a música da sua vida. Boa tarde, bom regresso a casa com a M80.

0: Se trabalha por aí, se já está de férias, se for o caso, boas férias, então. Sei que há algumas pessoas que já andam aí no corre-corre das matrículas, algumas já começaram. Agora é tudo online. Isto para mim foi um alívio, porque lembra-se quando era tudo em papel? Que enganava-se a preencher. Ah, eu para mim era um clássico. Enganaram-me a preencher os papéis e depois tinha que comprar tudo outra vez. E depois faltava sempre alguma coisa. Então eu ia sempre ansiosa para este momento das matrículas, com medo de deixar passar o prazo, com medo de fazer aquilo tudo mal. Eu só ficava descansada quando diziam está inscrita. E para já estou descansada em relação ao mais novo, está inscrito. Agora ainda falta o mais velho. São 4h20, em Áurea com Scratch My Back.
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0: então, como está a correr a sua tarde? Já sabe que tem aqui as músicas da sua vida. Regresso a casa da M80, são 4h28. Eu sou a Elsa Teixeira. E está na hora de espreitarmos o trânsito pela primeira vez nesta tarde e para isso precisamos da Cláudia Macedo. Alô, Cláudia.
1: Olá, Elsa, muito boa tarde. E começamos por Lisboa, já com um trânsito lento na ligação Lisboa-Almada, na ponte 25 de Abril, perto de Aqueduto, zona de Campolide, o trânsito com maior abrandamento até à entrada no tabuleiro. Na parte final do acesso da A5 há indicação de acidente, está mais acumulado, em sentido inverso também com indicação de acidente na zona de Portal. Início do tabuleiro e o trânsito acumulado a partir do primeiro viaduto do Feijó até este local de acidente. Depois, com intensidade, que é a luz amadora nos dois sentidos do IC19, chegada ao nó de Pinamanique pela segunda circular e pela radial de Benfica, e algum trânsito na segunda circular, zona do eixo norte-sul, em direção ao radar do aeroporto. A norte do país, cidade do Porto, já com abrandamento nos dois sentidos da Avenida EP, fila na VCI, mercado A3, parte final da A3, entrada no Porto, e também abrandamentos nos acessos ao nó de Coimbrais.
0: Obrigada, Cláudia, já voltamos a falar. Até já. Em relação ao tempo, amanhã temos calor, sim, mais no litoral norte e centro, e uma descida da temperatura, principalmente lá está nas regiões norte e centro. O que é que temos amanhã? Porto a chegar aos 23 graus, Viana do Castelo, Aveiro e Ponta Delgada 24, Funchal 26, Leiria 27, Braga e Sines com 29, Coimbra e Sagres 30, Viseu 33, Vila Real, Guarda e Lisboa com 34, Santarém e Faro 35, Setúbal 36, Bragança e Porto Alegre chegam aos 37 e a máxima mais alta amanhã prevista para Castelo Branco, Évora e para Beja é de 40 graus.
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0: E também consigo, que isto não se faz sem a sua presença aqui. Se quiser dizer qualquer coisa, 910 25 80 81 é o número do WhatsApp da M80. Aliás, vai ser-lhe útil para jogarmos ao Que Música é Esta depois das 5h20. A seguir, voltamos a aprender mais qualquer coisa com a Sandra Braga Fernandes, nova edição do Como Se Costuma Dizer. Para já, os YouTube com Staring at the Sun. Boa tarde e bom regresso a casa com a M80.

0: Já gostar da banda sonora? Os YouTube no Regresso a Casa da M80. Boa tarde, faltam 26 minutos para as 5. Eu há pouco disse, se quiser dizer qualquer coisa, esteja à vontade. E, de repente, dois ouvintes que não se conhecem de lado nenhum tiveram uma ideia muito parecida.
1: Bom, era o Luís Salgado, do Algarve Palearia, em trabalho. Bom, a Elsa pede e a gente diz, pronto, é qualquer coisa. É extraordinário o calor que faz lá em baixo. Até logo e boa semana.
0: Bem, obrigada e beijinhos.
2: Olá, boa tarde, é a Maria de Carcavelos. Adorei o mote de se quiserem vir dizer alguma coisa e, portanto, vou dizer alguma coisa. Este calor todo só me anda a fazer lembrar aquela música que, se quiserem, até podem passar, do Hot in Here, do Nelly.
0: Ah, sei bem qual é.
2: Beijinhos!
0: Beijinho, Maria. A mim, quando está assim mesmo muito calor, esta música começa a tocar na minha cabeça. Não sei se estou sozinha nisto ou não. Bom, avancemos então para a nova edição do Como Se Costuma Dizer com a Sandra Braga Fernandes.
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4: A expressão popular um mingau ou uma papa quente come-se pelas bordas é como quem diz também comer pelas beiradas e significa agir com cautela, paciência e de forma gradual. Em vez de atacar um problema ou objetivo diretamente, a pessoa avança aos poucos, pelas partes mais frias e seguras. A metáfora vem de um hábito antigo de culinária e ensinamentos de avós e pais. O centro de uma tigela ou prato de papa ou sopa recém-saído do fogão retém muito mais calor. Por isso, começar a comer pelo meio é quase certo que irá queimar a boca. O mais seguro é, portanto, comer pelas beiradas ou pelas bordas, onde a temperatura é mais amena, até que o centro esfrie o suficiente para ser consumido. É um ensinamento culinário que se aplica a várias áreas da vida e descreve o avançar lentamente e avaliar o terreno antes de dar um passo maior.
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0: E se não sabia, agora já sabe. A Sandra Braga Fernandes está de volta amanhã com uma nova expressão e obviamente que estão todas em podcast no Rayo. 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E agora junta-se também a nós o George Michael. Esta música, A Different Corner. Boa tarde, bom regresso a casa.

Sim, sim, não é? George Michael no Regresso a Casa da M80. Boa tarde, faltam 20 minutos para chegarmos às 5. Eu sou a Elsa Teixeira e a pergunta é: já sabe por onde é que vai andar no dia 24 de julho? Eu espero, sinceramente, que a divertir-se na festa de aniversário da M80.

0: isto, são umas atrás das outras. 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Está-se a queixar do calor. É mais um M80 Splash com Don Henley.
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música na M80. Neste dia, em 1985, So Studio, de Phil Collins, chegava a número 1 na tabela Hot

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0: E estamos mesmo em cima das 5 da tarde. Eu sou a Elsa Teixeira. Já falta muito pouco para ouvir a Joan Osborne com One of Us. E agora temos notícias com o Rui Tomás. E um destaque do dia, um dos destaques é a polémica dos exames nacionais. Boa tarde, Rui.
1: Boa tarde. É a garantia do Ministro da Educação. Os exames nacionais em atraso deverão chegar aos professores avaliadores até

0: final do dia de hoje. A plataforma para a correção tem estado em manutenção, atrasando o trabalho dos docentes, mas Fernando Alexandre diz que não falta trabalho para fazer e deixa uma mensagem a quem se sente prejudicado.
1: Eu penso que todos os professores terão provas para classificar, de uma maneira geral, essa é a informação que temos, e esperamos que hoje praticamente a totalidade das provas, 100%, praticamente 100%, estejam distribuídas a todos os classificadores. Se há alguma família que sinta que foi prejudicada e que demonstre que foi efetivamente prejudicada por esta situação, obviamente deve apresentar a situação ao Estado português.
0: Ora, o movimento Escola Pública desmenta as declarações do ministro. A M80, Cristina Mota, diz que a questão do acesso à plataforma não está totalmente resolvida.
2: Estar nas mãos dos classificadores, entendo que o senhor ministro está a utilizar uma metáfora, não é? Portanto, porque nós nas mãos não temos nada, teríamos se tivéssemos efetivamente os exames no suporte de papel. Portanto, quanto muito eles neste momento estão numa área de trabalho a que nós não temos total, portanto, acesso, e acima de tudo não controlamos de forma autónoma.
0: Este ano, pela primeira vez, os cerca de 300 mil exames nacionais foram digitalizados e distribuídos aos professores, mas o sistema informático tem apresentado vários problemas desde o início. Apesar disso, o Ministro da Educação garante que as notas serão publicadas no dia 17 de julho. Foi ativado o plano de contingência dos serviços municipalizados de água e saneamento em Almada, devido às várias falhas de abastecimento de água no concelho. Foi ainda criado um gabinete de crise. O presidente do SEMAS, Luís Palma, diz que espera melhorias até o final do mês, mas que soluções definitivas só no próximo ano.
3: Nós prevemos que neste mês conseguimos estabilizar, em resultado daquilo que é esta intervenção e com a colocação destes dois coisas em funcionamento, podemos mitigar e melhorar um pouco mais. Mas, sejamos honestos, naturalmente que a previsão é para 2027, tendo aqui como horizonte temporal o primeiro trimestre de 2027.
0: Um grupo de moradores do Conselho de Almada organizou hoje um protesto contra a falta de água que já dura vários dias e exigem soluções numa altura em que Portugal continental passa por uma vaga de calor. O presidente dos Estados Unidos confirma que pediu à FIFA para retirar o castigo ao avançado Falarin Balogun, o melhor marcador dos norte-americanos no Mundial. Viu vermelho direto no eliminatório frente à Bosnia-Herzegovina. Donald Trump confirma que pediu à FIFA para rever a decisão por considerar que não foi falta.
4: I asked for a review because I didn't think it was a foul. And, you know, again, I'm good at this stuff. I didn't think it was a foul.
0: Balogun está assim disponível para jogar frente à Bélgica esta madrugada, mas os belgas já anunciaram que vão impugnar o jogo se o avançado entrar em campo. A decisão da FIFA já foi duramente criticada, incluindo pela UEFA.
5: Donald Trump, o próximo árbitro. Obrigada, Rui Tomás. E até às 6. São 5:02. Já falta pouco para ouvir a Joan Osborne, mas falta ainda menos para sabermos do trânsito. Mais uma vez, é daqui a 3 minutos.
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2: São 5 e 6, boa tarde. Esta é a hora, Cláudia Macedo. Como é que está o trânsito?
3: Está mais complicado de Cascais para Lisboa na Marginal, na chegada a Caxias, na sequência de acidente a causar trânsito condicionado a partir de Passo de Arcos. Mantém-se também a situação de acidente Sintra-Lisboa no IC19, próximo da curva do Palácio de Queluz. Há fila já a começar na descida de Terceira e em sentido inverso, praticamente a partir de Pinamanique até ao local do acidente, com abrandamentos também na chegada a Pinamanique pela Radial de Benfica, na segunda circular, passagem pelo eixo em direção às Calvanas e as dificuldades também por esta altura nos dois sentidos da 25 de Abril, Lisboa-Almada a partir de Campolide em direção à Avenida da Ponte, a afetar a saída de Lisboa pelas Amoreiras e Viaduto, entrada na Avenida da Ponte e o acesso da A5 já muito próximo de Caselas, com fila também em sentido inverso, vai estando entre o primeiro viaduto do Feijó e a Baixa de Almada em direção à Praça da Portagem, o IC20 também com a fila a aproximar-se da Sobreda em direção ao Nó de Almada. No Porto, há filas nos dois sentidos da Avenida AEP, fila também no final da A3 entre a Circunvalação e a Via de Cintura Interna, pela VCI, paragens Mercado A3 e de Francos em direção ao tabuleiro da Ponte da Rábida, no sentido inverso, com maiores abrandamentos entre Bessa Leite e Francos e também a partir da zona de Paranhos e até à passagem pelas Antas.
2: Obrigada, Cláudia, até já. Já voltamos à música com a Joan Osborne, chama-se One of Us. Primeiro, espreitamos o tempo para amanhã. Vai ser um dia de calor, mas até é fresquinho, principalmente no norte, assim mais no litoral. De lá está, mais nublado no litoral norte e centro e com uma descida da temperatura nas regiões do norte e do centro. Amanhã começamos nos 23 graus, é esta a máxima mais baixa, está prevista para o Porto. Depois, Viana do Castelo, Aveiro e também Ponta Delgada com 24, Funchal 26, Leiria 27, Braga e Sines com 29, Coimbra e Sagres 30, Viseu 33, Vila Real, Guarda e Lisboa com 34, Santarém, Faro 35, Setúbal 36, Bragança e Porto Alegre com 37, Castelo Branco, Évora e Beja com 40. É a máxima mais alta amanhã. Eu sou a Elsa Teixeira, boa tarde, são 5 e 9. 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Agora na M80, a Joan Osborne.

0: assim chegamos às 5h14. Boa tarde e bom regresso a casa. Já aí vem mais uma das minhas baladas. E de hoje, eu disse, é surpreendente, mas já lá vamos. A pergunta é: quem quer ir à festa dos 19 anos da M80? 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
0: Vamos a isso.
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0: E hoje trago-lhe uma música que ouvi primeiro com a minha mãe. Lembro-me dos dias de limpeza lá em casa, ao fim de semana. Ela punha as cassetes que gostava de ouvir, assim, volume bem alto. E esta música era uma delas. É um dos duetos mais icónicos da música popular brasileira. Senhoras e senhores, nas minhas baladas de hoje, Gal Costa e Tim Maia, um dia de domingo.

0: É maravilhosa, não é? Gal Costa e Tim Maia, um dia de domingo. Disse aqui que levava-me aos dias de limpeza ao fim de semana com a minha mãe, que ela gostava muito de ouvir estas músicas, e de repente muita gente a juntar-se a mim com estas memórias de infância. No caso do Miguel, era sem limpezas e era as cassetes do pai. E a Paula?
1: Olá Elsa, olá M80, Paula Bento-Montijo, obrigada por passar esta música tão linda, que também me leva à minha infância, à adolescência.
0: Que bom!
1: E músicas como estas, claro, já não se fazem e só conseguimos ouvir mesmo na M80. Um beijinho, bom trabalho e força Portugal!
0: É isso! E hoje um bocadinho mais cedo, não é? Às 8 da noite. São 5h22, vamos lá jogar.
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0: Está na hora do seu jogo preferido, ou um dos, pelo menos.
1: Que música é esta?
0: Ah, pois é. Que música é esta? É a pergunta que eu lhe faço todos os dias, mais ou menos a esta hora. O que é que eu faço? Passo um segundo de uma música, aquele início, e depois conto com os seus palpites. Diga-me que música é que é, quem é que canta, através do WhatsApp, é por mensagem, 910 25 80 81. E a música de hoje começa assim. Ajudou? Eu passo mais uma vez. É assim, pode não ter reconhecido já, mas vai perceber quando a música começar a tocar, vai perceber. Ai, era esta. Pois claro que era esta. 910, 25, 80, 81. Agora, a Mariah Carey.

0: Dá-lhe, Mariah. É maravilhosa, não é? Without You. Espero que tenha dado forte no karaoke e no carro também. São 5h27. Boa tarde. Bom regresso a casa com a M80. E bom jogo. Afinal de contas, estamos a jogar ao Que Música É Esta. Eu só lhe vou dar isto. E é mais do que suficiente para me dizer que música é que acha que é.
1: Olá, Elsa.
0: Olá.
1: Eu e o Manel achamos que é o Rick Astley. Never Gonna Give You Up. Mas temos algumas dúvidas. Beijinhos!
0: Beijinhos! E será que este ouvinte sabe?
2: Olá, Elsa, boa tarde.
0: Olá!
2: Será aí os YouTube com o Someday Bloody Sunday? O início tem ali qualquer coisa dessa música, mas ao mesmo tempo não.
0: Pois.
2: Bom, vamos a ver o que sai. Beijinhos.
0: Beijinho, é o problema deste jogo. Parece, mas depois também não parece.
3: Olá, Elsa, boa tarde. Aqui falo Inel Mendes.
0: Olá!
3: Com muito...
0: Ai, pois, alguém está a ligar e depois o que é que acontece? A mensagem que está no ar para. Não ligue, não ligue. Vamos deixar ouvir o Lionel, pode ser?
3: Calor e à espera que Portugal ganhe. Hoje, com alguma certeza, é Sunday Bloody Sunday do YouTube. Beijos, abraços e que ganhe melhor e que melhor seja Portugal.
0: Muito bem.
3: Beijo, até amanhã.
0: Gostei deste recado final. Então e agora? Pense nisso, 910 25 80 81, já sabe que é para mandar mensagem. Quem liga é porque está muito distraído. Para já, 5h28. Vamos lá espreitar o trânsito mais uma vez nesta tarde com a Cláudia Macedo. Alô, Cláudia, boa tarde.
4: Alô, Elsa, muito boa tarde. E continua difícil no IC19 Sintra-Lisboa, na sequência do acidente que ocorreu próximo da curva do Palácio de Queluz. O trânsito está acumulado já muito perto do Cacém, em direção ao local do acidente, e no sentido inverso, já desde a parte final da segunda circular, viaduto do Fonte Nova, está com fila até também ao local desse acidente. Vai afetando a radial de Benfica para quem vem do lado de Sete Rios e os Cabos Dávila, a meio da reta do hipermercado. Com acidente também em Caxias, na Marginal, Cascais-Lisboa, fila desde Passo de Arcos, a 25 de Abril entre Campolide e o Aqueduto, em direção à Avenida da Ponte, no acesso da A5 a partir de Caselas, a saída de Lisboa pelo viaduto Zona das Amoreiras, também preenchida até pelo menos à Pimenteira, onde há também indicação de uma ocorrência de Almada para Lisboa, maior abrandamento na Baixa de Almada. A segunda circular do Eixo para as Calvanas e antes da fila para o IC19, há também paragens entre o Relógio e o Campo Grande e trânsito lento na Cril nos dois sentidos em direção ao Olival Basto. No Porto são também os dois sentidos da Avenida EP preenchidos, final da Via Norte e da A3 em direção ao Porto, a VCI com fila a partir de Bom Joia para o nó da A3 e já a partir de Francos em direção ao tabuleiro da Ponte da Rábida. No sentido inverso entre Francos e as Antas, mantém-se a intensidade nos acessos ao nó de Coimbrões, lá a 44 e também pela Autoestrada do Norte, a A44 agora com fila em direção a Sul, a partir da Madalena e até ao cruzamento da A29.
0: Obrigada, Cláudia, até já.
4: Até já.
0: Em relação ao tempo, bom, temos calor, mas também temos o tempo um bocadinho mais fresquinho, depende de onde estiveres. Portanto, céu um bocadinho mais nublado no litoral norte e centro e uma descida da temperatura, principalmente nas regiões norte e centro. Temos Porto a chegar aos 23 graus e o Porto tem a máxima mais baixa, depois Viana do Castelo, Aveiro e Ponta Delgada com 24, Funchal 26, Leiria 27, Braga e Sintes com 29, Coimbra e Sagres 30, Viseu 33, Vila Real, Guarda e Lisboa chegam aos 34, Santarém e Faro com 35, Setúbal 36, Bragança e Porto Alegre com 37 e depois a máxima mais alta de 40 graus está prevista para Castelo Branco, para Évora e também para Beja.
5: Elsa Teixeira no regresso a casa da M80 até às 5 da tarde.
0: E a jogar consigo.
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0: Relembro mais uma vez que para jogar este jogo é por mensagem, não é para ligar. A música de hoje começa assim. E que música é esta?
1: Desculpa, Elsa, fui eu que liguei, desculpa. Olha, isso é fácil. Para mim, parece-me os Azeitonas Rádio. Meu rádio. Beijinhos, graças, Simão, que tudo conde.
0: Beijinho,
1: que calor,
0: graça.
1: Pessoal, que calor.
0: Graça, e não volta a ligar, pode ser?
6: Olá, quanto tempo. Long time no see.
0: É verdade.
6: Ora, esse bocadinho fez-me lembrar e, portanto, vou apostar em Starship, Nothing Gonna Stop Us Now. Beijinho.
0: Obrigada, Andréia. Obrigada, beijinho.
7: Se não for essa...
0: Ah, espera, que a mensagem começa cá atrás.
7: Olá, Elsa, boa tarde. Olá.
8: Esse iniciozinho faz-me lembrar uma música de... Vocês até costumam passar. De Rockwell. E acho que a música se chama Somebody's Watching Me. Acho que é assim. Com essa música houve ali uma confusão qualquer com os direitos do autor, com Michael Jackson, que a voz é dele. Mas pronto, não sei grandes pormenores. Mas acho que é essa música.
0: Muito bem.
8: Se não for essa, se não for essa que eu disse, é a primeira música que a M80 passou quando foi para o ar. Agora não lembro como é que se chama o nome da música, nem quem canta. Mas é Starship.
0: Com
8: Nothing Gonna Stop Us Now. Acho que é assim qualquer coisa.
0: Isso mesmo.
8: É Starship.
0: É assim, é esta a música. Agora, se é este o palpite certo ou não, conto consigo. 910, 25, 80, 81. Diga-me lá que música era aquela. Esta? Lemon Tree, Fool's Garden M80. Boa tarde e bom regresso a casa. Eu sou a Elsa Teixeira.

0: 24 minutos para as 6 da tarde. Será que já sabe que música é esta? É assim que ela começa. O que é que lhe parece?
1: Boa tarde, Elsa. Daqui fala Ana Moura.
0: Olá.
1: Isso há de ser Mariah Carey, Emotion.
0: Beijinhos, Raquel.
2: Olá, Elsa. Eu acho que a música de hoje é Caribbean Queen, do Billy Ocean. E já agora aproveito para mandar um beijinho para o Yves e para o Michel. E para ti também, Elsa. Beijinho.
0: Estava a ver que eu não merecia.
3: Olá, Elsa. Boa tarde. Olá,
0: Olá.
3: M80. Eu acho que a música hoje é dos U2, Sunday Bloody Sunday. E viva a nossa seleção, vamos ganhar.
0: Isso.
3: Boa tarde.
0: Boa tarde. Muita gente a apontar para os YouTube.
4: Boa tarde, M80, tudo bem? Sim,
0: tudo bem.
4: Comigo também, obrigado. Tiago Martins, Coimbra. O meu palpite é Smooth Criminal, do nosso amigo Michael Jackson. Digam-me, por favor, que eu estou certo. M80, eu não sei se já vos disse, mas vocês são lindos. Obrigado e um ótimo dia.
0: Tiago da Graça, mãe, mas estava com um speed, Nossa Senhora. A música começa assim. E eu quero saber o que é que isto lhe faz lembrar. Que música é esta? Artista e nome da música, de preferência. Se não souber, diga um deles. 910-25-80-81, número do WhatsApp da M80. É para participar por mensagem, nunca é demais lembrar, não é? Assim que eles distraídos, depois ligam. Pronto. Miguel Gameiro, dá-me um abraço.

0: Miguel Gameiro no Regresso a Casa da M80. Bonita esta música, não é? Faltam 19 minutos para as 6 da tarde. Estamos a jogar ao Que Música É Esta? E a de hoje começa assim. Cristina, que música é esta?
1: Olá, Elsa. É a Cristina de Portimão. E a música de hoje é U2 com Sunday Bloody Sunday. Beijinhos.
0: Obrigada, beijinhos.
2: Olá, Lourenço.
3: E o Luís. Somos de Queijas.
0: Olá.
3: E o cantor é Billy Ocean e Caribbean Queen, penso eu.
0: Gostei deste, penso eu.
4: Está bem, olá, M80, Vasco de Lisboa, aqui dentro do carro, aos solavancos nestes buracos. E Sunday Bloody Sunday, YouTube. E só há uma coisa a dizer hoje, é Viva Portugal!
0: É isso!
5: Olá Elsa, boa tarde.
0: Olá.
5: Sou o Jorge do Porto. Peço desculpa estar rouco, mas foi devido a descobrir que vou ser tio de uma menina.
0: Ah, que giro!
5: Felicidades para o meu irmão, para o João e para a Carolina e para a menina que vem aí, que é a Ayla. Ora, no que toca à música, eu tenho 99% de certeza que é Somebody's Watching Me dos Rockwell. Boa tarde.
0: E muitos parabéns, tio Jorge. É começar a habituar-se já a este nome, tio Jorge. A música de hoje começa assim. Não sei se alguns destes palpites que ouviu ajudaram ou se o confundiram mais. De qualquer forma, ainda tem mais 3 minutos para enviar a sua mensagem para o WhatsApp da M80 910 25 80 81. Que música é esta?
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3: E será que já sabe responder a esta pergunta?
1: Que música é esta?
3: Começa assim. E que música é esta?
4: Olá, M80, sou o Frederico de Trás dos Montes. Olha, para mim acho que deve ser a Fleetwood Mac Dreams e nada dos YouTube que eu já não gosto mais. Viva Portugal! Força!
3: Obrigada, Carlos.
5: Olá, Elsa, boa tarde. Boa tarde, M80, daqui Carlos Coelho para Sousa. Oh, Elsa, aí por esse entrar é o caixa lá, o meu colega lá da banda da Terra. Eu não falho. O nome da música eu não sei, mas é ele, certeza. O toque não me sai do ouvido. Agora, fora de brincadeiras, eu aposto nos YouTube. Beijinhos, viva Portugal!
3: É isso, beijinho!
6: Olá, Elsa, daqui a Teresa, Torres Vedras.
3: Olá!
6: A mim está-me a parecer muito o início de uma música dos Doors. Não sei, talvez seja. Beijinho!
3: Beijinho! O Sidónio Caldeira está aqui a dizer Starship com o tema Nothing Gonna Stop Us Now. Será? Vamos deixar que seja o nosso ouvinte Ricardo a dar a resposta certa.
7: Boa tarde, Elsa. Boa tarde, M80. Sou um jovem que ouve as vossas músicas desde a infância, aqui na rádio. E a música 2 é Rockwell, Somebody is Watching Me, tenho a certeza.
3: E tem muito bem, aqui está. Hoje, Rockwell, no Que Música é Esta? Amanhã voltamos a jogar. A seguir esta música, vamos espreitar quem está esta semana no palco do Gil com Francisco Gil. Boa tarde e bom regresso a casa com a M80.

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2: Boa tarde, bom regresso a casa. A esta hora, à segunda-feira, já sabe o que é que acontece. Francisco Gil chega aqui para apresentar mais um convidado de No Palco do Gil.
3: E esta semana, um grande convidado. Mais um grande convidado. Isto tem sido um desfile. Esta temporada está ótima, está?
2: Eu estou a gostar bastante.
3: Eu também estou a gostar muito. Esta semana aconteceu de tudo, até a dizerem que parece que estamos no outro programa.
2: Isso é um elogio?
3: Eu achei, no momento foi um elogio, sabes? Okay. No momento foi um elogio, até porque houve choradeira e tudo. Houve abraços, houve choro, houve desabafos daqueles que acho que nunca ninguém ouviu, de histórias que talvez tenha sido a primeira vez que foram contadas. Portanto, muitas razões para ouvir o episódio desta semana. Hoje, o episódio em estreia é com a Marisa Liz.
4: Eu tenho uma relação com música de amor-ódio, porque ela desafia-me, porque ela me deixa desconfortável, porque ela me faz crescer melhor. E tem isto por todos os outros artistas que vieram. E eles têm por todos os outros que vieram. E é magnífico quando a música tem este poder e a arte tem este poder.
2: Eu gosto muito dela.
3: Sim, e tem frases como esta, lindíssimas, coisas que fazem parar para pensar. Momentos muito fortes. Eu estou a dizer isto porque foi daqueles episódios que eu tive assim...
2: Sabes que a Marisa sente as coisas
3: e vibra.
2: Tem problema nenhum. Em mostrar que está a sentir.
3: E contar várias coisas. Ela veio apresentar... Para além de falar do passado, veio apresentar a música nova, que é lindíssima também, que é esta.

0: E agora espero que vão ouvir o palco do Gil, porque esta versão especial para o episódio ficou espetacular. Chama-se Gente Aberta, é o tema novo de Marisa. Ela conta coisas que...
1: Marisa Liz, atenção.
0: Marisa Liz, sim. Ela conta coisas... eu acho, como te digo, eu acho que ela sentiu-se tão bem, tão bem, tão à vontade no palco do Gil, que contou tudo e mais alguma coisa.
1: Pronto, é ouvir. No palco do Gil, disponível nos sítios do costume, já sabes, também, obviamente, no Rayo. 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E na próxima segunda-feira, há mais.
0: Há mais.
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0: 6:02, boa tarde e bom regresso a casa. Já vem This Love dos Maroon 5. Agora, nova atualização das notícias com o Rui Tomás. E o presidente da FIFA já reagiu à polémica do cartão vermelho. Boa tarde, Rui.
1: Boa tarde. O presidente da FIFA garante que não interferiu no processo que permitiu ao avançado dos Estados Unidos jogar uma partida dos oitavos de final do Campeonato do Mundo, isto apesar de ter visto um cartão vermelho na última partida. Donald Trump confirmou que ligou a Gianni Infantino a pedir uma revisão do castigo porque considera que não houve falta de bala algum.
2: I asked for a review because I didn't think it was a foul. And, you know, again, I'm good at this stuff. I didn't think it was a foul.
1: Ora, em comunicado, Gianni Infantino confirma que recebeu um telefonema de Donald Trump, mas o presidente da FIFA diz que todo o processo foi tratado por órgãos independentes e que não teve envolvimento no caso. A Federação Belga de Futebol já anunciou que vai impugnar o jogo desta madrugada, caso Balogun suba ao relvado. É garantido o ministro da Educação, os exames nacionais em atraso deverão chegar aos professores avaliadores até ao final do dia de hoje. A plataforma para a correção tem estado em manutenção, atrasando o trabalho dos docentes, mas Fernando Alexandre diz que não falta trabalho para realizar e deixa uma mensagem às famílias que se sentem prejudicadas.
3: Eu penso que todos os professores terão provas para classificar, de uma maneira geral, essa é a informação que temos e esperamos que hoje praticamente a totalidade das provas, 100%, praticamente 100%, estejam distribuídas a todos os classificadores. Se há alguma família que sinta que foi prejudicada e que demonstre que foi efetivamente prejudicada por esta situação, obviamente deve apresentar esta situação ao Estado português.
1: Ora, o movimento da Escola Pública desmente as declarações do ministro. Há muito tempo, a Cristina Mota diz que a questão do acesso à plataforma não está totalmente resolvida.
4: Estar nas mãos dos classificadores, entendo que o Sr. Ministro está a utilizar uma metáfora, não é? Portanto, porque nós nas mãos não temos nada, teríamos se tivéssemos efetivamente os exames no suporte de papel. Portanto, quanto muito eles neste momento estão numa área de trabalho a que nós não temos total, portanto, acesso e, acima de tudo, não controlamos de forma autónoma.
1: Este ano, pela primeira vez, os cerca de 300 mil exames nacionais foram digitalizados e distribuídos pelos professores avaliadores, mas o sistema informático tem apresentado vários problemas desde o início, desde convocatórias erradas de professores até falhas nas plataformas que impedem correção das provas do 11º e do 12º ano. Apesar disso, o Ministro da Educação garante que as notas serão publicadas no dia 17 de julho. Uma nota final para o alerta do Ministério da Saúde. Circulam mensagens de telemóvel fraudulentas em nome do SNS 24 que solicitam pagamentos indevidos. Pedem ainda informações pessoais e bancárias aos destinatários. Os serviços partilhados do Ministério da Saúde relembram que o SNS 24 é gratuito e pedem a quem receber estas mensagens falsas para as ignorar ou para as denunciar.
0: Obrigada, Rui Tomás. São 6:05, mais 3 minutos e vamos ver como é que está o trânsito e como é que ele para e onde é que para. Tudo isso com a Cláudia Macedo.
5: Elsa Teixeira no regresso a casa até à 1:80, até às 7 da tarde. 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
1: 6 e 8, boa tarde. Antes dos Maroon 5, vamos perceber com a Cláudia Macedo quando, aliás, como é que está o trânsito.
2: Está ainda demorado Sintra, Lisboa, no IC19, entre Rio de Moura e o Cacém, e até à curva do Palácio de Queluz, por causa de acidente que ocorreu aí, que está ainda a ser resolvido. Provoca também demora no sentido inverso, a partir de Pinamanica até ao local do acidente, parte final da radial de Benfica e meio da reta do hipermercado para o IC19, com dificuldades nesta altura. A segunda circular do eixo para as Calvanas e do relógio para o Campo Grande, nos dois sentidos da Cril para o Olival Basto. Há trânsito lento de Sacavém em direção ao túnel do Grilo e a afetar o acesso e parte final do eixo Norte-Sul, que atrás tem abrandamento também na passagem pela zona de Sete Rios em direção a Telheiras. A partir de Campolide, fila para a ponte 25 de Abril, acesso da A5 ainda em Caselas, saída de Lisboa para Cascais ainda com abrandamentos a partir da zona da Rotunda do Marquês e Amoreiras para fazer o viaduto e ligação à avenida da ponte 25 de Abril, onde há também indicação de acidente no final do acesso, e depois para Cascais, mais à frente, entre Caselas e o estádio, trânsito intenso, tal como na Marginal, mas aqui de Cascais para Lisboa, entre Passo de Arcos e Caxias, já com a situação de acidente resolvida. De Lisboa para Cascais, é entre Pedrossos e a reta do Dafundo. No Porto, demora nos dois sentidos da Avenida AEP, final da Via Norte e da A3 para o Porto, ao longo da VCI, ainda fila de Bonjoia para a A3 e da Perlada para a Ponte da Rápida, no sentido inverso, maiores abrandamentos a partir da Furada até às Antas, trânsito lento na A44, quer para Coimbrões, quer na ligação à zona de Valadares.
1: E já voltamos a falar, até já, Cláudia. São 6:10. Amanhã continuamos com calor, mas não é assim em todo o país. Temos o céu um bocadinho mais nublado no litoral norte e centro, e nas regiões norte e centro a temperatura desce um bocadinho. Porto vai chegar aos 23 graus, depois Viana do Castelo, Aveiro e Ponta Delgada com 24, Funchal 26, Leiria 27, Braga e Sintes com 29, Coimbra e Sagres 30, Viseu 33, Vila Real, Guarda e Lisboa chegam aos 34, Santarém e Faro com 35, Setúbal 36, Bragança e Porto Alegre 37, e depois a máxima mais alta prevista para Castelo Branco, para Évora e também para Beja é de 40 graus.

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1: Eu sou a Elsa Teixeira, boa tarde, são 6h11, é segunda-feira e a esta hora, à segunda-feira no Regresso a Casa, temos aquele momento, vai perguntar à tua mãe. É aquele momento em que tentamos responder às perguntas dos pequenos ouvintes da M80. Aliás, se houver aí algum pequenino com perguntas para fazer, é enviar para cá, 910-25-80-81. E a seguir vamos dar, ou tentar dar resposta à pergunta do Afonso. Para já, This Love ou os Maroon 5 na M80?

0: São 6h14, boa viagem, obrigada por estar por aí a ouvir M80. Eu sou a Elsa Teixeira e porque é segunda-feira temos aqui este momento.
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0: Os pequenos ouvintes da M80 enviam uma pergunta e depois todos juntos tentamos responder a essa pergunta. Se houver aí perguntas, é enviar para cá pequeninos 910 25 80 81. Hoje eu preciso da sua ajuda para responder à pergunta do Afonso. Eu chamo a atenção para o grau de fofura desta pergunta.
3: Olá, eu sou Teixeira. Sou eu, Afonso. A minha pergunta é, por que é que os satélites não voltam cá para baixo, para o céu? Adeus, Elsa Teixeira. Beijinhos, obrigada.
0: Oh, meu Deus, eu derreti com esta mensagem do Afonso. Portanto, porquê é que os satélites não voltam cá para baixo? Perguntou Afonso. Tem resposta para isto? Por favor, eu não percebo nada de satélites. 910, 25, 80, 81. Agora, Santos e Pecadores, não voltarei a ser fiel.

0: Boa tarde, está a ouvir a M80, são 6h24.
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0: 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E hoje tentamos dar resposta à pergunta do pequeno Afonso.
3: Olá, eu sou a Teresa. Sou eu, Afonso. A minha pergunta é, porquê é que os satélites não voltam cá para baixo, para o céu? Adeus, eu sou a Teresa. Beijinhos, obrigada.
0: Obrigada eu, Afonso. Uma pergunta muito pertinente. Temos dois especialistas para responder.
4: Olá, é muito entendido. Aqui fala o Diogo Grandão de Coimbra.
0: Olá.
4: E eu consigo responder à pergunta que o Afonso fez. A pergunta sobre os satélites não voltarem ao chão é a seguinte. Os cientistas aprenderam uma forma de lançar os foguetes, os satélites, de forma a não caírem no chão, mas também a não voarem, pelo que o nível da gravidade deixa-os no ar sempre. Beijinhos.
0: Beijinhos, sim senhores. E depois temos o Carlos Pedro Santos de Coimbra, que é professor de Físico-Química.
5: Afonso, os satélites voltam para baixo. Quando chega ao fim da vida útil deles, o que fazem é desviar a rota deles, eles voltam a entrar na atmosfera, ardem na atmosfera e aqueles que são muito grandes caem no mar. Voltam todos para baixo. Portanto, é assim que acontece. Portanto, beijinho.
0: Obrigada. Portanto, os pequenitos enviam as perguntas e acabamos todos por aprender qualquer coisa, não é? Vai perguntar à tua mãe, de volta na próxima segunda-feira.
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0: 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Sabe quem vem por aí? Mika, relax, take it easy.
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0: Adoro que esta música do Mika toque precisamente antes de sabermos como é que está o trânsito. A pessoa diz relax e a Cláudia diz está bem, está.
1: Está bem, está.
0: 6:30, boa tarde.
1: Olá, então. Boa tarde. E com a fila muito demorada no IC19, já na zona de Rio de Moro e até à curva do Palácio de Queluz, ainda na sequência do acidente que ocorreu nesse local e que está também a provocar trânsito lento a partir de Piramanique, final da segunda circular viaduto do Fonte Nova e através da radial até ao local do acidente, sendo que se mantém também preenchida meio da reta do hipermercado. Com a segunda circular, antes disso também, com abrandamentos do radar e até à passagem pelo eixo norte-sul, em sentido inverso das Torres e do eixo em direção às Calvanas, muito trânsito na Cril de Sacavém para Camarate e Túnel do Grilo e depois na descida em direção ao Olival Basto, as saídas para o Olival Basto e Senhor Roubado com abrandamentos em ambos os sentidos. Ficou agora mais demorada a Cril entre Pinamanico, os túneis de Benfica e o acesso à Pontinha, mantém-se difícil a saída de Lisboa pelo Marquês e Amoreiras para fazer o viaduto em direção à Pimenteira e mais à frente entre Caselas e o Estádio Nacional, no sentido inverso, há demora em Caselas para 25 de Abril. A fila está agora em Sete Rios, em direção à Avenida da Ponte e de Almada para Lisboa. Há também abrandamentos a partir da Baixa de Almada para as portagens e a Ponte Vasco da Gama, mais compacta, Sacavém-Montijo, a meio do tabuleiro, em direção à A33 e ao Montijo. No Porto, mantêm-se preenchidos os dois sentidos da Avenida AEP. Matosinhos Porto está mais demorado a partir da Ponte de Leça. Fila na Via Norte desde a Circunvalação, na A3 desde a A4 em direção ao Porto. Pela VCI, há paragens a partir de Bonjó em direção à Noda A3, em Paranhos e na Perlada para a Ponte da Rábida e no sentido inverso, abrandamentos entre Coimbrões e Canidelo até à passagem pela Zona das Antas.
0: Obrigada, Cláudia, até já.
1: Até já.
0: Amanhã vai ser mais um dia quentinho. Claro que há exceções. Alô Porto, alô Aveiro, alô Viana do Castelo. Temos o litoral norte e centro com o céu um bocadinho mais nublado e é nas regiões norte e centro que a temperatura desce um bocadinho.

0: Braga e Sines com 29, Coimbra e Sagres 30, Viseu 33, Vila Real, Guarda e Lisboa 34, Santarém, Faro 35, Setúbal 36, Bragança e Porto Alegre 37 e depois Castelo Branco, Évora e Beja com os incríveis 40 graus.
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0: E também consigo, e também com as músicas da sua vida. Diana Bastos, Daniel Powter, Aerosmith e ainda os Diva. Parece-lhe bem? Então vá. Esta é para cantar com alma. Grita, sente a Diana Bastos no Regresso a Casa da M80. Boa tarde.

0: esta música é, no mínimo, divertido. Eu já experimentei e aconselho. Faltam 13 minutos para as 7 da tarde. 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Vem nova edição da playlist da Wanda. Na verdade, não é uma nova edição, é uma das edições mais ouvidas. Estamos em modo best of até setembro.
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11: Hoje trago uma música do álbum de estreia do Script, banda pop rock da Irlanda, que entrou na minha playlist em 2001. Sendo eu uma daquelas pessoas que não consegue ouvir música sem prestar atenção à letra, era óbvio que The Man Who Can't Be Moved dificilmente iria passar-me ao lado. Esta canção que se torna tão visual sobre um homem que espera pela mulher que ama na esquina onde se conheceram, recusando-se a mudar ou a perder a esperança. Acho uma canção muito bonita. The Man Who Can't Be Moved, os

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2: E esta sexta-feira sai uma história nova. São 7 da tarde. Bom regresso a casa com a M80. Já voltamos à música. Primeiro as notícias com o Rui Tomás e vamos conhecer o 11 de Portugal. Boa tarde, Rui.
3: Boa tarde. Já é conhecido o 11 inicial de Portugal para o jogo frente à Espanha, a partir dos oitavos de final do Campeonato do Mundo, que decorre em Dallas. Roberto Martínez faz uma alteração no 11 inicial. Sai Rafael Leão e entra João Félix. Decisão explicada à Sport TV pelo selecionador nacional, Roberto Martínez.
4: E o João Félix agora tem uma frescura e uma qualidade no jogo interior que pode ser muito importante. E depois também que quando jogas contra a Espanha, quando jogas contra os oitavos de final, precisas de começar forte, mas precisas de terminar muito forte e com certeza jogadores como o Rafa Leão.

0: Leao, que foi provavelmente o jogador diferenciante contra a Croácia, vai terminar o jogo.
1: Os espanhóis jogam com a mesma equipa que eliminou a Áustria na fase anterior. O apito inicial está marcado para as 8 da noite. O vencedor já sabe que vai defrontar o vencedor dos Estados Unidos-Bélgica, que se joga logo a seguir. A FIFA rejeitou o recurso da Bélgica e mantém a suspensão do cartão vermelho ao avançado dos Estados Unidos Folarin Balagun. Ora, assim sendo, o melhor marcador dos norte-americanos poderá jogar a partida desta madrugada frente aos belgas. A polémica está instalada porque o presidente dos Estados Unidos admite que pediu à FIFA para reverter a decisão. Donald Trump diz que não foi falta.
2: I asked for a review because I didn't think it was a foul. And, you know, again, I'm good at this stuff. I didn't think it was a foul.
1: Em comunicado, o presidente da FIFA confirma que recebeu um telefonema de Donald Trump. Gianni Infantino diz, no entanto, que não interferiu no processo e que a decisão foi feita por órgãos jurídicos independentes. Todos os alunos vão ter acesso à correção dos exames nacionais do ensino secundário. Anúncio feito pelo ministro da Educação, Fernando Alexandre, diz que assim não terão de pedir a consulta da prova.
3: Quando forem publicadas as notas, no dia 17, os alunos poderão aceder à sua prova online, à prova que realizaram, consultar a prova, verificar que aquela prova que eles fizeram foi a prova que foi corrigida e as classificações que tiveram em cada um dos itens da sua prova. E dessa forma, nós pensamos que garantimos, de facto, a confiança que é essencial num processo de avaliação externa como o dos exames nacionais.
1: A correção dos exames nacionais está a ser feita este ano pela primeira vez de forma digital, mas o sistema informático tem apresentado vários problemas desde o início, desde convocatórias erradas de professores até falhas nas plataformas que impedem a correção das provas do 11º e 12º ano. Apesar disso, o ministro da Educação garante que as notas serão publicadas no dia 17 de julho. A M80, fonte do movimento Escola Pública, confirma que ainda nem todos os professores conseguem aceder à plataforma digital que permite a correção dos exames nacionais.
4: Obrigada, Rui Tomás. São 7:03, mais 3 minutos e vamos espreitar o trânsito com a Cláudia Macedo.
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20: Boa tarde e bom regresso a casa. Às 7h06 voltamos a espreitar o trânsito com a Cláudia Macedo. Alô, Cláudia.
21: Alô, Elsa. E nesta altura ainda com as filas no IC19, entre Rio de Moura e o Cacém até à curva do Palácio de Queluz, ainda na sequência do acidente desta tarde, que acaba por ir provocando fila também no sentido inverso, no nó de Pinamanique, Alfragide, até à curva do Palácio, a radial ainda na chegada ao nó de Pinamanique com fila, e a Nacional 117, a meio da reta do hipermercado. Segunda circular das Torres em direção às Calvanas e na passagem pelo relógio Campo Grande para o eixo norte-sul, o eixo ainda com fila na parte final no acesso à Cril, também com abrandamentos de Sacavém para o túnel do Grilo e nos dois sentidos para o Olival Basto. Lisboa-Almada, fila na 25 de Abril entre Sete Rios e Campo Lido, acesso da A5, Caselas-Monsanto, há ainda intensidade entre Caselas e o estádio na ligação Lisboa-Cascais e para chegar a Lisboa pela A2, também abrandamentos ainda a partir da Baixa de Almada, chegar a Sul pela Vasco da Gama, ao longo do tabuleiro muito trânsito, mais compacto a partir da estação de serviço e em direção ao Montijo para a A33. Nos dois sentidos da Avenida EP no Porto, também com intensidade, ficou agora um bocadinho mais demorado na parte final da Ponte de Leça, entrada na Avenida, onde há indicação de um carro avariado. Via Norte e A3 também em direção ao Porto com abrandamentos e depois ao longo da VCI ainda filas Freixo Rábida entre Bom Joia e o nó da A3, passagem por Francos em direção ao tabuleiro da Ponte da Rábida. No sentido inverso, abrandamentos da Rábida para a Boa Vista e de Paranhos em direção às Antas, mantém-se a intensidade na ligação a Valadares na A44, no sentido de norte para sul, e agora maior abrandamento na Nacional 222, na zona de Avintes.
20: Obrigada, Cláudia. Até amanhã.
21: Até amanhã.
20: Quanto ao tempo para amanhã, temos calor, mas também temos um fresquinho ali mais para o litoral norte. Portanto, céu mais nublado no litoral norte e centro e uma descida da temperatura nas regiões do norte e do centro do país. Amanhã vamos dos 23 aos 40 graus. Comecemos pelos 40. É a máxima mais alta, está prevista amanhã para Castelo Branco, para Évora e também para Beja. Bragança e Porto Alegre com 37, Setúbal 36, Santarém, Faro 35, Vila Real, Guarda e Lisboa 34, Viseu 33, Coimbra e Sagres com 30, Braga e Sines com 29, Leiria 27, Funchal 26, Viana do Castelo, Aveiro e Ponta Delgada chegam aos 24 e Porto amanhã com a máxima mais baixa chega aos 23 graus. Eu sou a Elsa Teixeira, muito obrigada pela companhia. Às 8 joga Portugal. Há nervos? Muito bem, para relaxar tem aqui uma hora de música sem pausas e só com baladas.
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5: Boa noite, arranca por esta hora Portugal-Espanha, partida dos oitavos de final do Campeonato do Mundo, que decorre em Dallas, nos Estados Unidos. Roberto Martínez fez uma alteração no 11 inicial, sai Rafael Leão e entra João Félix, decisão explicada à Sport TV pelo selecionador nacional.
6: E o João Félix agora tem uma frescura e uma qualidade no jogo interior que pode ser muito importante, e depois também que quando jogas contra a Espanha, quando jogas contra os oitavos de final, precisas de começar forte, mas precisas de terminar muito forte, e com certeza jogadores como o Rafa Leão, que foi provavelmente o jogador diferenciante contra a Croácia, vai terminar o jogo, e é isso a estratégia do jogo hoje, é começar com o João Félix e depois utilizar também o Rafa Leão para terminar o jogo.
5: Os espanhóis são os atuais campeões da Europa, mas os jogos recentes até trazem boas memórias para Portugal, Paulo Rico.
7: Há pouco mais de um ano, as duas seleções jogaram a final da Liga das Nações. Depois de 2-2, o jogo foi para penaltis e Portugal levantou o troféu em Munique. Foi o último jogo oficial entre as duas seleções, que já se cruzaram várias vezes ao longo dos últimos anos. Também para a Liga das Nações, ainda na fase de grupos, há quatro épocas, deu vitória de Espanha e empate. Em relação a mundiais, má memória para Portugal. Em 2010, quando foi eliminado nos oitavos de final por 1-0, e também deu empate 3-3 no Rússia 2018. Mas em europeus, nesta década, as duas seleções também já jogaram. Espanha venceu nas meias-finais de 2012, também nas grandes penalidades. Portugal ganhou no Euro 2004 em Alvalade por 1-0.
5: Já se joga em Dallas, Portugal está na luta por um lugar nos quartos de final. O presidente da Câmara de Vozela diz que o ar no concelho já se respira melhor depois do incêndio que começou na madrugada de quinta-feira e que já entrou em fase de rescaldo. O incêndio atingiu 3 outros concelhos. Já em 80, Carlos Oliveira fala nos prejuízos já conhecidos.
8: Apontaríamos no âmbito dos 4 concelhos onde isto foi afetado para áreas na ordem dos 15 mil hectares. Portanto, mas também temos muitos outros prejuízos. Além deste prejuízo da área ardida, da questão dos prejuízos da agricultura e da floresta, temos também infraestruturas agropecuárias, tivemos uma fábrica que ardeu na zona industrial completamente. Ao nível das infraestruturas públicas, ardeu a nossa reserva botânica de Cambarinho, dos Loendros, que é uma espécie endémica nossa, arderam

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4: E força Portugal! Sandra Ferreira por aqui, agora a fazer-lhe companhia com as músicas da sua vida até às 11 da noite em mais um serão com muito calor. Aqui na EL80, ouvimos agora juntos Rockwell, Somebody's Watching.

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Kim Carnes a seguir com Betty Davis Eyes. Há também António Variações, Queen, Roger Sanchez, Chris Isaac e também

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0: essa de longe a música da sua vida, M80, sempre consigo. 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Vamos lá voltar à música. Depois da Garota Nacional vem aí MC Miker com DJ Sven no Holiday Rap.
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Neste dia, em 1994, estreava nos cinemas o filme Forrest Gump com Tom Hanks. Nesse fim de semana, liderou as bilheteiras. Um sucesso gigantesco, nomeado para 13 Oscars. Ganhou 6. A banda sonora inclui músicas de Elvis Presley, Three Dog Night, The Doors, The Birds, The Mamas and the Papas, Buffalo Springfield, entre outros. Há mais música na M80 com um dos temas que marcou a banda sonora.

manhãs a M80 pode contar essencialmente com boa disposição, boas gargalhadas, uma malteira e também com a música da sua vida. Bom dia, tudo bom?

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1: Para acompanhar o jogo de Portugal-Espanha, oitavos de final do Mundial de Futebol, intervalo 0-0 em Dallas no jogo entre as duas seleções, jogo dos oitavos de final do Mundial, jogo ainda sem golos, mas já com várias oportunidades, sinal mais para a equipa espanhola, com uma grande oportunidade logo aos 6 minutos por Oyarzabal, numa transição rápida e isolada, o avançado da Real Sociedade falhou na cara de Diogo Costa, o guarda-redes português que voltou a defender ao minuto 17 por duas vezes, dois remates que levavam a direção da baliza, primeiro Lamine Yamal, depois Alex Baena, duas intervenções importantes de Diogo Costa. A melhor oportunidade de Portugal foi já perto do minuto 40, com o remate de Nuno Mendes, num canto batido de forma curta. Nessa sequência, a bola vai para o pé esquerdo de Nuno Mendes e o remate cruzado valeu para a Espanha. O corte de Pedro Porro, que ainda assim leva a bola para o ferro da baliza de Unai Simón. Bola na barra, naquela que foi a melhor oportunidade para a seleção nacional. 0-0 em tempo de intervalo. O vencedor segue para os quartos de final. O jogo é na próxima sexta-feira em Los Angeles, vai jogar com quem sair vencedor do encontro de mais logo à 1 da manhã entre Bélgica e Estados Unidos. Olhando então para a estatística, duas grandes oportunidades para a Espanha, uma para Portugal, 8 remates para a Espanha e 5 para a seleção nacional portuguesa, mais posse também para a Espanha, 55-45. Em termos de cantos, Portugal até teve mais, 3-2, tudo por isso em aberto para os próximos 45 minutos em Dallas, 0 para Portugal, 0 para a Espanha.
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4: Força Portugal, cruzamos as 9 aqui na M80, continuamos a tocar a música que é de longe, a música da sua vida. Gosta do Life is Life dos Opus? Então vale a pena aumentar o volume do rádio para ouvi-los. São os primeiros a tocar agora, depois das 9. Se está a trabalhar, bom trabalho, um bom serão ao som da M80.

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0: prazerão. Sónia Tavares, dos Gift, foi convidada do Francisco Gil em mais um episódio no palco do Gil. Esteve a contar-nos muitas histórias do início dos Gift e também tocou uma música ao vivo. Se gosta dos Gift, então não pode perder esta entrevista. O podcast no palco do Gil está disponível na aplicação Rail e também no site da rádio. E olhando aqui para a agenda, amanhã de manhã vai estar por cá nas manhãs M80 o Miguel Ângelo e João Pedro Paes, a partir das 10 da manhã.
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Hoje trago uma música do álbum de estreia do Script, banda pop rock da Irlanda, que entrou na minha playlist em 2001. Sendo eu uma daquelas pessoas que não consegue ouvir música sem prestar atenção à letra, era óbvio que The Man Who Can't Be Moved dificilmente iria passar-me ao lado. Esta canção que se torna tão visual sobre um homem que espera pela mulher que ama na esquina onde se conheceram, recusando-se a mudar ou a perder a esperança. Acho uma canção muito bonita. The Man Who Can't Be Moved, os

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As 10 serão quente, mas as temperaturas vão descer já a partir de quarta-feira para níveis mais toleráveis. Tem sido difícil. Sou a Sandra Ferreira, sua companhia neste serão de segunda-feira. A seguir vamos ouvir Surfing USA com Beach Boys. Vem por aí também Weather Girls, GNR e Shania Twain.

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Hoje celebramos Isaura Armstead, a outra metade da dupla The Weather Girls. Como muitos artistas, começou muito cedo. Aos 4 anos tocava piano, aos 8 já cantava. Chegou a trabalhar como empregada de bar e como assistente de enfermagem para sustentar os filhos. O sonho de viver da música começou nos anos 80, quando formou a dupla Two Tons of Fun, que mais tarde viria a chamar-se The Weather Girls. Há mais música na M80 com The Weather Girls.

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5: Portugal está fora do Mundial de Futebol, perdeu com Espanha por 1-0, o jogo terminou a segundos, o gol foi de Merino já em tempo de compensação, à entrada para o tempo de compensação, Merino entrou ao minuto 85 para dar a vitória à Espanha ao minuto 90 mais 1. Na primeira parte, sinal mais para a Espanha, mas poucas oportunidades de golo, ainda assim Portugal teve uma bola no posto, um remate de Nuno Mendes. Na segunda parte, o jogo foi praticamente sem oportunidades, nem para um lado nem para o outro, destaque para as substituições de Roberto Martínez. Nuno Mendes acabou por sair lesionado no arranque da segunda parte, entrou Nelson Semedo. O resultado ficou feito com um golo de Merino já para lá do minuto 90, ao minuto 90 mais um. Portugal só aí acordou e acabou por ter duas oportunidades já próximo do final, mas sem levar perigo para a baliza do Unai Simón. O guarda-redes de Espanha continua assim sem sofrer golos neste Mundial e aumenta ainda o recorde sempre na história de Mundiais. Portugal está fora do Mundial assim depois desta derrota com Espanha por 1-0. Espanha segue para os quartos de final, vai jogar sexta-feira em Los Angeles, vai agora ficar à espera do vencedor do encontro entre Bélgica e Estados Unidos, que se joga mais logo. Pode continuar a acompanhar todas as reações a esta derrota de Portugal no site da M80 e também nas notícias hora a hora na M80. 1987.

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0: E assim terminaram as 7 músicas seguidas, sem repetições, sem conversa pelo meio. Eu sou a Sandra Ferreira, desejo-lhe uma continuação de um bom serão e vai ficar muito bem, porque daqui a pouco, depois das 11, entra o Nelson Miguel com as baladas e o lado mais meloso da M80 até às 2 da manhã. Eu volto amanhã, estou consigo a partir das 11. A seguir vem aí M80 Splash com Barry Manilow no Copacabana. Há também Phil Collins com Sussurio.
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